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5: 21:03.
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8: A Rádio Oriente FM traz as melhores músicas pra você se embalar no que tem de melhor. 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Aqui no estúdio da Oriente FM, eu, Silvana Grande, é quem comanda a sua noite. Você está curtindo a Rádio Oriente FM, sua dose diária de sucessos. Transforme sua noite em cada nota que tocar. Pegue esse ritmo e não deixe escapar não, viu? O próximo som é tudo que você precisa ouvir pra sua noite ficar ainda melhor.

volta comigo, Silvana Grande. A música continua, os maiores sucessos chegam pra fazer companhia pra você. Vem aí uma sequência especial com grandes sucessos.

0: música boa que atravessa fronteiras e une as pessoas. Segura essa ansiedade, meu bem. Que eu volto em instantes com mais música boa pra você. Pausa rápida pro intervalo e logo logo mais sucessos pra você. Não sai daí não. Eu retorno já na Oriente FM. 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
3: 21:28.
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0: Hora Hits retorna na sua sintonia. Eu, Silvana Grande, continuo com uma seleção musical que domina as paradas. Mais música boa chega agora pra você, se liga.

faixa daquelas que você não esquece, hein? Não perca o pique, hein? A noite tá só começando, meu amor. Depois desse sucesso, bora continuar com uma faixa que promete animar sua noite.

0: What a Hits, a variedade musical é nossa marca. Uma pausa rápida, não sai daí não, o melhor ainda está por vir. Segura essa energia, meu amor, porque eu volto já já com tudo. Eu vou tomar um cafezinho, te convido pra tomar um comigo também, viu? Porque já já tem mais hits aqui na Oriente FM.
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6: Sucesso 21 horas e 51 minutos.
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0: De volta com Hora Hits. Eu, Silvana Grande, sigo com uma seleção musical exclusiva. Um som especial chega agora pra alegrar o seu momento.

fechamos essa sequência com chave de ouro, meu povo. Continuamos com tudo, meu amor. E a animação aqui é garantida. Agora que você curtiu esse som, bora virar a página pra mais um Hits.

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1: Vai, Band!

0: Que som maravilhoso que acabamos de ouvir, hein? Já já tem mais. E deixa eu te contar uma coisa. A noite tá só começando. Fique ligado. Logo, logo tem outras músicas pra você curtir aqui na programação da Melhor. É Oriente FM com você. Volto em instantes, ok? Continue ligadaço aqui na Oriente FM.
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0: 22h15.
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2: O Hora Hits retorna com a sua programação musical. 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A música continua sendo a prioridade, hein? E vem aí mais uma canção muito especial.

curtir um som que tá bombando nas paradas, meu bem. Mantenha essa vibe, ó, lá no alto, porque o sucesso aqui não para. Curtiu o som? Ai, coisa boa! Agora, bora mudar um pouco de ritmo, então fique ligado com a gente.

0: Ariana Grande com uma seleção exclusiva pra você, meu amor.
1: Chega mais pertinho, vai, deixa eu te contar uma coisa. O próximo bloco, meu bem, tá recheado de surpresa pra você. Segura essa energia, meu amor, porque eu volto já já com tudo. Um breve intervalo, meu bem, e já já eu retorno na Oriente FM.
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4: 23:47.
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0: A sua conexão musical está de volta no Hora Hits. Uma seleção especial com grandes sucessos. E vem aí mais uma canção muito especial pra curtir.

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1: Hugo Guilherme
2: e Guilherme.
1: É, meu filho.
2: Obrigado,
1: aqui no Goiás.

E aí, curtiram? Eu amei! Bora mandar suas reações pelo nosso Instagram? Mantenha essa vibe, ó, lá no alto, porque o sucesso aqui não para. Agora que você curtiu esse som, bora virar a página pra mais um Hits.

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1: Fechamos com o melhor hit da noite. Por hoje era isso, galera. Eu sou Silvana Grande, amei ter estado com você. Uma ótima noite e até a próxima. Desde lançamentos até os clássicos, tudo você ouviu aqui na Oriente FM. Valeu por escolher a Rádio Oriente FM pra embalar a sua noite. Uma excelente noite, meus amores. Agradeço pela sua companhia e até a próxima noite com mais hits. A noite na minha companhia fica por aqui, mas a música nunca para na Rádio Oriente FM. Até a próxima!
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Boa noite, irmãos e irmãs. Senhor, fica conosco. Já é tarde, já terminou o dia. Obrigado, Senhor, por tudo que conseguimos fazer hoje, pela nossa família, por quem trabalhamos, pelos nossos amigos e amigas que encontramos. Dá gosto, Senhor, trabalhar convosco na construção de uma humanidade mais feliz e de um mundo mais humano e fraterno. No entanto, Senhor, pedimos perdão por aquilo que poderíamos ter feito e não fizemos. Poderíamos ter dado e exigido um pouco mais de nós. Amanhã, porém, teremos uma nova oportunidade. Procuraremos fazer aquilo que estiver dentro de nossas possibilidades. Esperamos encontrar-vos novamente, amanhã, fortalecidos e fortalecidas com a vossa graça, para realizar os propósitos que hoje renovamos na vossa presença. Amém. Pai nosso que estais no céu, santificado seja o vosso nome. Venha a nós o vosso reino, seja feita a vossa vontade, assim na terra como no céu. O pão nosso de cada dia nos dai hoje, perdoai as nossas ofensas, assim como nós perdoamos a quem nos tem ofendido. E não nos deixeis cair em tentação, mas livrai-nos do mal. Amém. Ave Maria, cheia de graça, o Senhor é convosco. Bendita sois vós entre as mulheres, e bendito é o fruto do vosso ventre, Jesus. Santa Maria, Mãe de Deus, rogai por nós, pecadores, agora e na hora de nossa morte. Amém. Glória ao Pai, ao Filho e ao Espírito Santo, como era no princípio, agora e sempre.

0: Meia-noite e 16 minutos.
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2: 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A que toca notícia, música, é a rádio que mais interage com você, que é o melhor ouvinte do mundo. Terça-feira rica e próspera.
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2: 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Olá, mundão. Aqui é o Edson Costa chegando com um coquetel de sons cativantes e notícias em primeira mão para manter seus sentidos ligados e sua mente ativa. Sucesso o tempo todo, com a audiência disparada.
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1: O Brasil atingiu a marca de 1 milhão de gestantes vacinadas contra o vírus sincicial respiratório, aquele principal agente causador da bronquiolite em bebês, na semana em que é celebrado o Dia das Mães. A bronquiolite é uma doença respiratória que afeta crianças menores de 2 anos, provocando inflamação dos brônquios, que são as pequenas vias aéreas dos pulmões. Entre os principais sintomas estão coriza, febre, tosse, espirros, chiado no peito e dificuldade para respirar. Em casos mais graves, podem ocorrer dificuldade de alimentação, apneia, vômitos e coloração azulada nos lábios ou extremidades.
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2: 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Chegando mais uma canção que você vai curtir.

0: 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Intervalo chegando bem rapidinho, como um piscar de olhos. E voltamos com o melhor da música só pra você.
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0: Meia-noite e 33 minutos.
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1: Virgínia Fonseca voltou ao centro das fofocas após rumores de crise amorosa e suposta aproximação com Vinícius Júnior. A influenciadora apareceu sorridente em aeroporto com uma bolsa de luxo e evitou comentar os boatos. Nas redes, fãs apontaram indiretas e climão envolvendo Zé Felipe nesta semana. O nome dela ficou entre os mais comentados do entretenimento.
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2: 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Vale a pena ligar o rádio aqui na sua rádio e ouvir essa canção. A gente chega com ela agora, cantando.

0: Meia-noite e 51 minutos.
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2: Olá, e aí, tamo firme e forte, voltando com tudo de novo. Pois, a partir de agora você confere aqui na Rádio Oriente FM. A boa programação.
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2: Essa é mais uma exclusiva que você só vai ouvir aqui. 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

tudo bem? A partir de agora, eu, Edson Costa, pedindo licença para entrar na sua casa e dizer a você que esta é a rádio que se identifica com você, o ouvinte número 1.

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1: O Banco ABC Brasil registrou o crescimento de 2,1% no lucro líquido recorrente do primeiro trimestre, em relação ao mesmo período do ano passado. A margem financeira do banco aumentou 14%, alcançando 647 milhões, enquanto a receita de serviços recuou 13,7%. O retorno sobre o patrimônio líquido médio, que é um indicador de lucratividade, ficou em 13,5% no trimestre, comparado com 14% nos primeiros três meses do ano passado.
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2: Sucesso o tempo todo, ouvindo músicas e trocando ideias. Essa é mais uma exclusiva que você só vai ouvir aqui. A gente toca agora.

0: Fechando assim, mais um bloco musical.
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2: Uma hora e 12 minutos.
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0: É, você disse que ia demorar, pensava, né? Mas não demorei, né? Foi rápido, tô de volta. Sucesso o tempo todo, 24 horas com você, tocando a boa música.
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0: Tá chegando mais uma canção que você vai gostar.

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1: Começando pelo Palmeiras, o clube está se preparando para uma avaliação detalhada do seu elenco em breve. E um nome que surge como possível negociado é o de Bruno Fux. A situação é a seguinte: com a recente contratação de Barbosa, o Verdão agora conta com muitas opções para o setor defensivo. Essa abundância de talentos na defesa faz com que o clube não descarte a possibilidade de fazer uma limpa no elenco, ou seja, negociar alguns jogadores que talvez não tenham tanto espaço. Conforme informações divulgadas pelo portal MundoBH, o Palmeiras vai realmente se debruçar sobre essa análise nos próximos dias. E Bruno Fux é um dos nomes que pode estar na mesa para uma possível saída, dependendo do que for decidido internamente pela diretoria e comissão técnica.
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2: 3234-1225, esse é o nosso WhatsApp, sucesso e novidade. Chegando mais uma linda canção.

0: sucesso o tempo todo. Para você que está sempre ligado na rádio, uma pausa rápida e já voltamos com mais músicas para o seu dia.
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0: 1:31.
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2: Ah, e quem disse que ia demorar, né? Você pensou que ia demorar? Não, tamo de volta. Tá na Rádio Oriente FM? Tá na boa.
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2: E mais uma canção chegando aqui, você pedindo e a gente tocando.

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1: Em Mato Grosso, uma pesquisa recente aponta Flávio na liderança das intenções de voto para as próximas eleições. Os números mostram Flávio com 44,6% da preferência, enquanto o atual presidente Lula aparece com 29,8%. A sondagem reflete o cenário político local, antecipando o que pode ser uma disputa acirrada no estado. Os dados trazem um panorama inicial para a corrida eleitoral na região.
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2: WhatsApp 32341225 é aqui a Rádio Oriente. E a gente continua aqui com muitas canções. Essa, por exemplo, aí você vai amar. Vai gostar, vai adorar, claro.

0: 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Fechou? Tá terminando, né? Mais um bloco, daqui a pouco a gente volta.
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3: Uma hora e 50 minutos.
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0: Está no ar o melhor do seu dia, com as trilhas que fazem a diferença, para você que está sempre conosco, aqui em nossa rádio. Sucesso o tempo todo.
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0: Mais uma canção chegando e encantando você, ouvinte número 1 da nossa rádio.

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1: O presidente Donald Trump afirmou nas redes sociais que a reunião com o presidente Lula, realizada na Casa Branca, foi muito boa e teve como foco principal questões comerciais e tarifas. O encontro incluiu discussões bilaterais e um almoço entre os líderes, mas terminou sem a entrevista conjunta que estava prevista. Em publicação online, Trump descreveu Lula como um presidente dinâmico e destacou que representantes dos dois governos continuarão as negociações sobre temas que são considerados estratégicos.
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2: 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Chegando mais uma canção para você.

0: sucesso o tempo todo. Rádio Oriente FM, ligado em você 24 horas. Para você que está sempre ligado na rádio, uma pausa rapidinha e já já voltamos com mais músicas para o seu dia.
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0: 2:09.
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2: As vibrações estão no ar, capturando o espírito do nosso tempo em cada nota. Olá, tudo bem? Sejam bem-vindos à nossa Rádio Oriente FM.
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2: Mais uma canção chegando, é a música que não para de tocar.

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1: Bruno Marquezine virou assunto após a entrevista novamente com Shawn Mendes nos Estados Unidos. O visual da atriz também chamou a atenção e dividiu opiniões na web por conta dos looks luxuosos usados recentemente. Internautas reacenderam rumores sobre antigos relacionamentos da famosa e as imagens viralizaram rapidamente nas redes.
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2: Sucesso o tempo todo, sempre pra você. E a gente continua aqui com muitas canções. Essa, por exemplo, aí você vai amar. Vai gostar, vai adorar, claro.

0: ouvimos mais uma música que nos encantou. Sintonize 106,5. Vamos pro intervalo? Chegando mais um intervalo.
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sou Edson Costa e tô chegando. Tudo bem? Tudo tranquilo? Mais um baita programa com certeza vamos ter hoje. Saibam disso, tá? Então, se liguem porque o programa vai começar e vamos detonar muita música a partir de agora.

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1: A Porto Seguro reportou lucro líquido de 1,13 bilhão de reais no primeiro trimestre, uma alta de 36% na comparação anual. A cifra superou as estimativas do mercado, que apontava para um lucro de 863 milhões. A seguradora registrou receita total de 10,5 bilhões no período de janeiro a março, avanço de 8,8% em comparação com o primeiro trimestre de 2025. As despesas operacionais chegaram a 707 milhões, expansão de 5,1% na mesma comparação.
2: A Anitta segue dominando as manchetes após movimentações misteriosas nas redes e especulações sobre novo romance internacional. A cantora também foi citada em festas luxuosas com famosos brasileiros e estrangeiros. Fãs acreditam que novas músicas podem trazer indiretas sobre a sua vida amorosa e o nome da artista ficou entre os mais comentados da semana.
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0: ouvimos mais uma música que se apaixona. Você está na Rádio Oriente FM. Seja bem-vinda, seja bem-vindo. Essa foi a última desse bloco. Daqui a pouco, tamo de volta.
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0: 2:49.
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2: Aí a gente tá de volta com muita música. Foi rápido, né? O intervalo. Então a gente volta com tudo. Oi, você ligadinho aqui na Rádio Oriente FM. Aqui toca muita música, tem aquele sucesso, aquela novidade pra você. Essa é a Rádio Oriente FM.
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2: Essa música todo mundo canta junto.

Oi, tudo bem? A partir de agora, eu, Edson Costa, pedindo licença para entrar na sua casa, no seu trabalho, no seu carro, pelas ondas sonoras dessa rádio que vem sendo a rádio mais ouvida de toda a nossa região e sem falar que é uma das mais ouvidas pelas redes sociais.

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2: O fundo imobiliário Zagros Multiestratégia concluiu a venda de um imóvel locado ao Grupo Estácio, no Rio de Janeiro, por R$78 milhões. O ativo foi vendido ao Rio Bravo Renda Varejo, em operação realizada em conjunto com a V2 Renda. Com a conclusão da operação, a Zagro concedeu quitação ao comprador e transferiu oficialmente os direitos sobre o empreendimento.
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3: Sucesso o tempo todo com as músicas que são a sua cara. Essa música bailou muito.

0: 106,5 Rádio Oriente FM, sempre na sintonia fina. Oi, daqui a pouco a gente volta com muito mais pra você. Aguenta aí.
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0: 3:07.
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2: Bem-vindos ao universo musical que acompanha todos os momentos da sua vida. Sucesso o tempo todo. 24 horas com você, tocando a boa música.
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2: Mais uma música que chega com tudo a

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1: E as condições climáticas no sul do Brasil merecem atenção. Temporais e ventos fortes estão atingindo a região, com alertas para riscos significativos. O Instituto Nacional de Meteorologia, o INMET, indica rajadas de vento que podem variar entre 60 km por hora e 100 km por hora. Há um risco elevado de queda de árvores e outros transtornos. Na Serra Gaúcha, a situação é mais crítica, com a previsão de temperaturas que podem cair abaixo de 0 graus Celsius. A população deve estar atenta às recomendações da Defesa Civil.
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2: Peça sua música em nosso WhatsApp 32 34 12 25. Essa música todo mundo adora.

0: Aqui na Rádio Oriente FM toca as melhores músicas. Aí vamos pro intervalo, daqui a pouco eu volto com muito mais pra você.
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0: 3:26.
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2: Ah, viu aí só? Eu não disse a você que era um VaptVupt? Tamo de volta. Obrigado pela sua companhia. Estamos aqui, ligadinhos, coladinhos eu e você, na Rádio Oriente FM.
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2: Tá chegando mais uma canção que você vai gostar.

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1: Neymar voltou a viralizar após novas polêmicas envolvendo a sua relação com Bruna Biancardi. A web comentou um possível afastamento do casal depois de publicações consideradas frias e ausência em movimentos importantes. O assunto dominou as páginas de celebridades.
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2: Sucesso o tempo todo, sempre pra você. E mais uma canção chegando pra encantar você que gosta de música de qualidade.

0: 106,5. Uma rádio de bom gosto para os melhores ouvintes. Um pequeno intervalo para respirar e já voltamos com a programação que você adora.
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2: Três horas e 47 minutos.
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0: E voltando. Aí quase não dá tempo de estar voltando, viu? E quase eu caio aqui, né? Que legal ter você aqui com a gente, na Rádio Oriente FM.
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0: Essa música a gente curtiu.

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1: Começamos com a política nacional. A Polícia Federal realizou uma prisão importante em Goiás. A sogra do governador do estado foi detida em uma operação que investiga um esquema de migração ilegal. A ação da PF segue o curso das investigações sobre irregularidades no processo migratório, com foco em desarticular a rede criminosa envolvida.
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2: O WhatsApp da Oriente FM é o 3234-1225. Chegando mais uma canção. Pediu, tocou, você interage conosco, fica à vontade.

0: sucesso o tempo todo, sempre pra você. Esse foi mais um programa que vai se encerrando.
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2: 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Tá começando o programa Amanhecer Sertanejo, com o melhor da música raiz. 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
1: 4:31. 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
0: Com o melhor da música sertaneja. 4:47.

0: conscientemente acima dos seus assentos, obrigada.
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Bom dia, irmãos e irmãs. Senhor, dormimos bastante, descansamos e estamos dispostos e dispostas para o dia que agora se inicia. Nós te agradecemos pelo sono repousante que tivemos nesta noite e queremos te dizer que durante o dia inteiro queremos estar na tua presença. Queremos enxergar-te em nossos lugares de trabalho, nas pessoas com quem cruzamos pelas ruas, nos marginalizados que encontramos. Faze que tenhamos para cada um deles e delas uma atitude digna de cristãos que carregamos conosco. Que sejamos pacientes, caridosos e caridosas com as crianças e que aprendemos a corrigir sem humilhar, a amar sem adular e a fazer aquilo que teu filho Jesus Cristo veio fazer entre nós, viver uma vida inteira de amor no serviço aos irmãos e às irmãs. Que todos e todas tenham um bom dia, um bom trabalho e que o Senhor Jesus permaneça sempre em nossos corações. Glória ao Pai, ao Filho e ao Espírito Santo, como era no princípio, agora e sempre. Amém.

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1: Oi, bom dia. Bom dia. Cadê o polaco? Cadê o polaco? Esse polaco tá fraco demais. Que isso? Esse polaco tá fraco demais. É porque o pessoal hoje... agora melhorou. Depois que inventaram o tal do chip, né? Pra localizar os gados. Muitos lugares já utilizam um chip. Aí o pessoal desaprendeu o modo raiz do polaco. Mas não pode, aqui nós estamos pra isso. Ó, assim não rende. Tem que ter as manhas, não rende, ó. Mas agora aqui, ó, com chute lindo. Olha o leite. Bom dia, Minas Gerais. Bom dia, 59. Chegamos por aqui na nossa Amanhecer Sertanejo contigo até as 8 da manhã. É isso. Prazer, Arlan Carlos, agradecendo o nosso maravilhoso Deus que nos permite o melhor dos presentes, que é o dom da vida, não é verdade? É. Você que pede muito, a gente que sempre pede, não tem jeito, né? Mas a gente reconhece pouco demais, a gente agradece quase nada. E pra gente tá bem, pra gente tá aqui feliz, é uma engrenagem delicada. Tem que ter muita coisa no seu devido lugar, não só com a gente, mas com os familiares, com os próximos, com os amigos. É importante que todo mundo esteja bem, pra que a gente fique bem também, não é verdade? Até porque a felicidade não é um sentimento egoísta. Pra gente tá bem, é preciso que muita coisa esteja no seu eixo da normalidade. Participe conosco, que daqui a pouco tem o seu alô, tem o seu bom dia. E a gente começa com ele, o amado dos amados, Amado Batista.
2: Bom dia.
1: 5:10, senhoras e senhores. Bom dia.
2: Por medidas de segurança, acomodem as bagagens de mão nos compartimentos acima de seus assentos. Obrigada.
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1: Eiga! Telefone Mundo, 5:17, meus amigos. Bom dia, bom dia, bom dia, bom dia. 5:17. Muito bem, prazer imenso ter você aqui com a gente, Amanhecer Sertanejo. É o Telefone Mundo, hein? Pois é, pois é. Antigamente o telefone tocava na casa, todo mundo corria pra atender. Hoje toca no celular de uns e muitos correm pra que ninguém possa ver, hein? Ah, lambança. Ai, meu Deus do céu. 5:18 de boa. Muito bem, deixa eu ver quem tá com a gente. Minha amiga Rosinha, Rosa Costa, menina. Ela tem a fábrica de biscoito. Ela acordou hoje às 2 da manhã pra fazer encomenda de biscoito, pra mandar pra esse Brasil João afora, manda pra São Paulo. Ai, menino. A bicha é retada demais. Obrigado, querida Rosa. Deus lhe abençoe, minha amiga. E ela terminou as encomendas agora. 5:03 da manhã. É mole. 2 da manhã. Num friozinho bom. Agora tá aí fazendo biscoito no forno. Em frente ao fogão de lenha. Fogão de lenha, não, o locutor Biruta. O forno, rapaz. É o fornão aí. Aí, beleza. Abraço, Rosa. Eu já sou degustador oficial. Um abraço pra você, minha amiga. Todos da Marcela. Daqui a pouco vou chegar na participação do meu amigo Vicente, tá aí? Deixa eu ver se tá aí. Ô Vicente, fala comigo, meu querido.
2: Bom dia, amigão Darlan.
1: Bom dia.
2: Abençoada terça-feira.
1: Amém.
2: Nas bênçãos do Mestre Deus.
1: Amém, querido.
2: Um abraço para o senhor aí.
1: Obrigado.
2: E o pessoal de Santa Maria. Fica com Deus. Tudo de bom pro senhor aí. E até mais.
1: Obrigado, meu querido. Obrigado pela educação, tá vendo? É bom, né? Quando chama a gente senhor. Eu tenho 19 anos, viu, o meu amigo Vicente? 19, mas alguns aí pra frente. Irão Gramatio, meu amigo Irão Gramatio, já tá na padaria lá, hein? Na padaria de Fernando Storinho. Procure a padaria do Irão. Esse aí não dorme no ponto, não, meu amigo. Tem pão quentinho na hora. Daqui a pouco já tem a fornada já arremessa. Aí não faia, não. Só procurar a padaria do Irão Gramatio. É, o Fernando Storinho aqui. O camarada é arretado, viu? Como diz o ditado. Nossa amiga Rita do Divino Traíra, muito obrigado, Rita, Raimundo, Cheiro Caldas, muito obrigado. Galera aqui de Iapim, Dona Isabel e família. Deus abençoe todos vocês, amigos aqui do Córrego do Tatu, né? A Wanda e toda a família, Fernando Storinho. Muito obrigado pelo carinho, pela companhia. Quem mais tá com a gente aí? O Mazinho tá na área? Vou falar com ele aí. Pode chamar o Mazinho aí, deixa eu falar com ele, rapaz. Fala aí, Mazinho, tudo certo, meu querido?
3: Fala, meu amigo Darlan, bom dia.
1: Bom dia.
3: Manda aquela moda boa pra nós aí do chá peludo, meu amigo. Agradeço pra você, pra todos da rádio aí, pra todos os meus amigos e amigas que estão na escuta aí, pra toda a minha família, toda a galera do município e região, que a todos tenham um bom dia. Um abraço a todos.
1: Bom dia, meu amigo Mazinho. Bom dia, meu querido. Vou deixar o chapeludo do jeito ele já, viu, Mazinho? Que se esse homem for trabalhar sem ouvir o chapeludo, depois fica falando mal do locutor, aí o locutor fica o dia inteiro com a orelha quente, viu? Até que não importa muito, não, porque tá frio até ajuda. Ah, oh, meu Deus do céu. Daqui a pouco, viu, Mazinho? Segura as pontas aí, meu querido. Cadê a música do João, hein? O João pediu música aí, ué, mais cedo. Fala comigo, João.
4: Bom dia para todos vocês da Rádio Oriente.
1: Bom dia.
4: Eu queria pedir uma música com Teixeirinha.
1: Certo.
4: Coração de Luto. Ofereço pro meu amigo baiano que mora lá, que trabalha lá na Rocinha. Ofereço para ele e para todos os meus conhecidos de Santa Maria Itabeia, todos os meus conhecidos de Passadente, ó, com Deus.
1: Fica com Deus também, João! Ó, Teixeira e Teixeirinha aí, ó, essa é raiz das raízes, hein? Coração de Luz! Bom dia, 5:21! Ó, o relógio, gente boa, 5:21, vai!

0: Zé Zica Mago Luciano, tarde demais, senhoras e senhores. Daqui a pouco eu volto com mais alô pra galera. Tibira! Ô Tibira, porque Tibira perdeu o horário hoje, não é possível não. Tibira sempre é pontual. As mimosas sempre estão lá esperando o meu amigo Tibira. Olha, Tibira. Tá na hora, Tibira. Do bom dia, Tibira. Segura aí que eu volto já. Jogo rápido, 5:28.
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1: Bora, senhoras e senhores, 5h32, vem comigo Minas Gerais, vem comigo Sudoeste da Bahia, você do Espírito Santo, obrigado pela companhia, todo o Brasil acompanhando pela Alexia. Meu amigo Deusdete tá indo aí pro trabalho na companhia da gente. Deusdete, obrigado pela carona, meu irmão, obrigado pela audiência. Deus te abençoe, garoto. Minha querida amiga Jussara, essa minha guerreira tá de pé sempre, todo dia de madrugada, né, Jussara? Pra lida do dia a dia, pra galera do Pé da Ladeira. Bom dia, família, bom dia, bom dia. Meu amigo Miguel, aquele abraço, Miguel. Bora, galera do Empoeira. Ô, turma boa do Empoeira, obrigado pela companhia. Tamo junto e misturado. Junto e misturado. Minha amiga Ivone já chegou, preparando já aquele tanto de café pra galera, hein, Ivone? Ei, coisa boa, deixa a minha dose de café aí, hein? E hoje eu acordei bem, acordei desperto, menino. Quando dormi bem, é difícil. Será que o gordinho vai dormir tarde e acorda cedo? Bem, aí fica mais agitado ainda, né? Um abraço, menino. Daqui a pouco tem a música dela, João Mineiro e Marciano. Coisa boa. Vou deixar no jeito já já, viu, Ivone? Segura as pontas aí. Quanto isso, Soró Silva, esse caboclo é retado, viu? Chuveu.

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1: Oh, beleza, hein? João Mineiro, Marciana, amantes e amigos. Ah, minha amiga Ivone, bom dia, querida. Bom dia! 5h39, bom dia, minha amiga Mara, bom dia, menino.
2: Bom dia, Carlos. Bom dia, todo mundo.
1: Bom dia, tudo bem? Bora!
2: Vamos que vamos, gente! Bora. Todo mundo já levantou aqui.
1: Oh, comunidade beleza.
2: Mandou um alôzão pra esse pessoal, todo mundo, que é muita gente. Bom dia!
1: Bom dia, pessoal da comunidade, que mandou a pessoa tá de pé já na lida do dia a dia. Obrigado pela companhia, querida Mara Lúcia. Um forte abraço, minha amiga, Deus lhe abençoe. Um beijo também pra minha amiga Silvani, já tá na lida já, é isso aí. É, a dona de casa não para, né? Trabalha fora de casa, trabalha em casa, fora de casa. Ô, Deus do céu, não sei como é que aguenta, hein? Um abraço, querido Silvani, Deus abençoe toda a família, minha amiga. Tamo juntos aqui, junto e misturado, como diz o ditado. Muito bem. Daqui a pouco tem a música do Edson Oliveira. O Edson, fala comigo, querido.
3: Bom dia, meus amigos da Oriente FM.
1: Bom dia.
3: Estou na barraca curtindo você sempre.
1: Oh, beleza.
3: Gostaria de ouvir a música Eu e Meu Pai.
1: Ótimo.
3: Com os filhos de Francisco.
1: Sensacional.
3: E oferecer especialmente pro meu sogro que está em São Sebastião do Rio Preto.
1: Alô, sogrão do nosso amigo Edson. Daqui a pouco música pro senhor, hein? E daqui a pouco... Não, não tem intervalo ainda, não. Eu tocar o chapeludo aqui, senão o povo sai pra trabalhar, que aqui o Amanhecer Sertanejo tem diversas etapas. Tem uns que trabalham antes das 6, hoje outros antes das 7, outros antes das 8. Então bota tocar a música. O pessoal não ir pro trabalho me xingando. Ei, tô lá fora.

chapeludo, é isso aí, agora 5h44, deixa eu mandar um abraço aqui. Opa, bom dia, meu amigo Darlan, estou te ouvindo aqui em Santa Luzia, manda um abraço pra minha mãe lá na Cutia e todos os meus amigos lá da Toca Mato. Ah, tá, beleza, toda a galera da Jucutinga e Toca Mato, se possível, beleza, ó. Depois desse seu nome aí, meu amigo, e o nome da sua mamãe, que quero mandar alô no capricho, rapaz, eu não esqueço não. Beleza? Fechou? Muito bem, é isso aí. Muito bem. Minha amiga Ivone já deixou a dose no café no jeito, Então deixa eu ir aqui e já eu continuo com mais alô. Jogo rápido, vamos lá.

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2: Bora, agora 5h49. Oxi, tãozinho chororó, brincar de ser feliz, menina. Bom dia, senhoras e senhores.
3: Bom dia.
2: Obrigado pela companhia. Oriente sucesso o tempo todo, vai.

0: senhoras, senhores, Zé de Camargo e Luciano. Ô, gente, mas que imagens tristes demais, hein? Eu me dali do Ibituruna, hein? Aquele fogo, mas é triste e revoltante, hein, gente? A nossa solidariedade a todos os valadarenses, todos que têm a oportunidade de passar por ali, admirar o Ibituruna e ver aquela imagem com aquele fogo lá, é muito triste e revoltante. A nossa solidariedade também a todos os nossos amigos aí da comunicação, TVs, rádios, internet, antenas, celulares, é um prejuízo, uma dor de cabeça e um perigo lá, a galera tentando combater aquele fogo. É duro demais, o nosso seres humanos é complicado, viu? O nosso abraço a todos os nossos amigos aí da comunicação, que tenho certeza que estão aí lutando muito, muito, muito, muito. A lida já é desafiadora, aí quando acontece essas situações, aí o negócio fica mais difícil ainda. Que Deus abençoe todos vocês aí e a gente espera que esteja tudo bem com todo mundo aí, que todo mundo esteja com a saúde em dia, quem estava aí também lutando contra essas chamas, não é verdade? E que os responsáveis sejam encontrados. É isso. É complicado demais o ser humano.
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0: Seis horas, senhoras e senhores.
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3: O anjo do Senhor anunciou a Maria e ela concebeu do Espírito Santo. Ave Maria, cheia de graça, o Senhor é convosco. Bendita sois vós entre as mulheres e bendito é o fruto do vosso ventre, Jesus. Santa Maria, Mãe de Deus, rogai por nós, pecadores, agora e na hora de nossa morte. Amém. Eis aqui a serva do Senhor, faça-se em mim segundo a vossa palavra. Ave Maria, cheia de graça, o Senhor é convosco. Bendita sois vós entre as mulheres e bendito é o fruto do vosso ventre, Jesus. Santa Maria, Mãe de Deus, rogai por nós, pecadores, agora e na hora de nossa morte. Amém. E o Verbo Divino se fez carne e habitou entre nós. Ave Maria, cheia de graça, o Senhor é convosco. Bendita sois vós entre as mulheres e bendito é o fruto do vosso ventre, Jesus. Santa Maria, Mãe de Deus, rogai por nós, pecadores, agora e na hora de nossa morte. Amém. Rogai por nós, Santa Mãe de Deus, para que sejamos dignos das promessas de Cristo. Oremos. Infundi, Senhor, como vos pedimos, a vossa graça em nossas almas, para que nós, que pela anunciação do anjo, vimos ao conhecimento da encarnação de Jesus Cristo, vosso Filho, por sua paixão e morte, sejamos conduzidos à glória da ressurreição, pelo mesmo Cristo, Senhor nosso. Amém.
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5: A igreja, ela é governada pelo Divino Espírito Santo, pela Santíssima Trindade. É claro, nós temos na Terra um representante dele aqui, que é o Papa. Aliás, todos nós participamos do sacerdócio de Cristo. O povo de Deus participa do sacerdócio como um padre e o bispo, eles participam do sacerdócio ministerial de Jesus. Mas seja povo de Deus, seja o sacerdote, nós estamos a serviço dele, anunciando a paz, o amor, anunciando a família unida e fraterna. Jesus é o centro da nossa pregação, da nossa vida, da nossa palavra. E a igreja, ela é fortíssima. Ela não desanima, não para. A igreja tem 2000 anos de perseguição, está firme, cada vez mais firme. Você vê hoje, no mundo inteiro, milhões de conversões à igreja católica, uma coisa impressionante. No livro dos Atos dos Apóstolos, Filipos desceu a uma cidade da Samaria e começou a pregar o Messias para aquela gente. As multidões aderiam unanimemente à palavra de Filipe e ao ouvi-las, ao ver os milagres que fazia, ficavam encantados e muitos possessos saíam espíritos imundos, soltando enormes gritos e numerosos paralíticos e coxos foram curados. Houve muita alegria naquela cidade. Quando os apóstolos que estavam em Jerusalém ouviram dizer que a Samaria recebera a palavra de Deus, enviaram Pedro e João. Quando chegaram lá, rezaram pelos samaritanos para que recebendo o Espírito Santo, ainda não tinham tinha descido sobre eles. Então, impuseram-lhes as mãos e eles receberam o Espírito Santo. Que hoje seria a crisma, a confirmação, né? Quer dizer, eles eram apenas batizados, mas não tinham recebido ainda a força do Divino Espírito Santo. Porque a igreja, quem rege a igreja não é só o Papa, não é só o Padre, não. A igreja é governada pelo Divino Espírito Santo, pela graça de Deus. Então, Pedro e João foram até lá e rezaram por eles, para que também eles recebessem o Espírito Santo e se tornassem uma comunidade fervorosa, consciente, comprometida.

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1: Vamos aqui, Minas Gerais, dando continuidade com o nosso Amanhecer Sertanejo, sempre com sua companhia. Pois é, rapaz, gostei de ver. O meu amigo, que não tinha colocado o nome, colocou, é o Ronaldo. Ô, Ronaldo, bom dia, gente boa. Bom dia, querido Ronaldo. Bom dia, alemão. Bom dia a todos os amigos ouvindo a gente de Santa Luzia. Ele tá mandando um abraço pra sua mãe, Terezinha, conhecida como Lele. Ô, Lele, um abraço pra senhora. Obrigado pela companhia. Todos os amigos aí da Cotia. Obrigado, gente. Obrigado mesmo. Tamo junto e misturado, como diz o ditado. Manda um abraço aqui pro nosso amigo Pedro. Fala comigo, Pedro. Bom dia, os amigos. General Dutra, muito obrigado pela companhia. Quem mais está aqui com a gente? O nosso amigo Fábio. Deus abençoe, querido Fábio. Um abraço para você, querido Fábio. Toda a galera de Divisópolis, muito obrigado pela companhia e pela audiência. Tá bom, Fábio? Valeu, meu irmão. Cadê o alô da dona Ana Maria? Tá aí, dona Ana do Topo tá na área. Bom dia, querida amiga. Obrigado pela companhia, todos aí. Abraçando o Mazinho. Tá correndo pro serviço. Devagar, Mazinho. Toma devagar aí, viu, meu irmão? Vai com calma aí que você precisa chegar bem no serviço. Com saúde de preferência, hein? É isso aí. Alô, Jona. Ô, Jona, obrigado pela companhia também. Deus abençoe todos aí, tá bom? E um abraço, meu amigo Zé. Meu amigo Zé de baixo. Tem o Zé de baixo. Zé do queijo. É, meu amigo Zé do queijo. Ô, Zé. Aquele abraço, meu querido. Deus te abençoe, meu irmão. E o Zé bacana, é claro. Alô aqui especialmente pra minha amiga Fabiana, na Fazenda Pedra do Modesto. Já tem música pra ela, pra filha Emily, também pra filha Priscila. Mas já tem Marília Mendonça, que beleza, hein? Ah, e também pra Marcos e amiga Patrícia em Pedra Azul, ó, que beleza. A mandado, minha querida, obrigado pela companhia. Cadê a dona Bena, hein? A dona Bena, fala comigo, menina, bom dia, bom dia, bom dia.
2: Você é maluco, para meus esposos Cláudio, Gisele, Taviela, Douglas, Luciana, Valentina, Maria Vitória, Maria Isabelle, para Mimene, Rosário, Novo Progresso, família e Joyce, família Filho Vargas. Só com a música pra mim, se você puder. De Cleito e Camargo, qualquer uma. Fica com Deus. Tenha um bom dia.
1: Ô, meu amigo, que música bonita, ó. Ei, beleza, hein?
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1: Bora, Cleito e Camargo.

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1: Bora, galãozinho, bora, galãozinho. 6:19. Olha o polaco aí, ó. O polaco, hein? Agora com o Chico, meu amigo polaco. Se bem que se você colocasse um polaco no bocado de vaca, pra você saber, só pra achar mesmo. Pra identificar jamais. Estão de polaco tocando junto, hein? Oh, meu Deus do céu, hein? Vocês me falam aí como é que é a história do polaco, como é que fazia aí antigamente. Bom, deixa eu mandar alô pra galera aqui. Que horas agora? 6:20. Ó, compromisso, gente boa. Ó, compromisso aí, hein? Abraço. Ah, daqui a pouco tem a música da Marília Mendonça, da nossa amiga ouvinte. Esqueci não, hein? Já. Vou deixar no jeito ali, tá bom? Praça Trilha, locutor. Não vai ficar brigando com a trilha. Coquinha, minha amiga Coquinha da Araguari. Ô, Coquinha, bom dia, menina. Deus lhe abençoe, querido. Um beijo no seu coração, e Alô, Cida da Vereda. Ô, Cida. Daqui a pouco tem um leão domado da minha amiga Cida. Já, viu, Cida? Dá no jeito ali, tá bom? Obrigado pela companhia, Cida, todos da Vereda. Já, a música dela do Leão Domado. E agora é a música da minha amiga Dalva, Descadinha dos Rosas. Onde ela pediu, tava na estádio, não foi, minha amiga Dalva? Aí não deu pra atender, mas ela não esqueceu, não. E aqui está o seu pedido. Fala comigo, querida Dalva, bom dia.
2: Bom dia, Darlan, da Dalva, Descadinha. Estou aqui, aguardando você passar minha música aí, Mãe de Leite. Ofereço para todas as mães do Brasil e do mundo. Deus abençoe o seu dia e todos vocês aí da rádio, da sua família. Fica com Deus, um grande abraço.
1: Amém, minha amiga, fica com Deus, um grande abraço, querida Dalva. Vamos, milionário José Rico, vai. 6:21.

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0: pista, meu ex-amor, senhoras e senhores. Vamos aqui apressando os passos. É isso aí, olha o horário. Vai devagar, hein? Sem correria, 6h27. O amigo Leandro, bom dia, Leandro. Um abraço pra todos da Fazenda Lagoa. Obrigado pela companhia. Alô, Tita, Edivaldo, Dona Maria, Eliana. Já já deixa um palo, Daniel, pra galera aí, a poeira da estrada. E já já vamos atender os demais pedidos também. Segura!
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1: Bora, Minas Gerais, dando continuidade agora com Chico Rei Paraná. 6h32, o Leão Domado, a música da nossa amiga Cida na Vereda. Cida, bom dia, menina. Obrigado pela companhia. 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

0: Nossa, do Imaraial, por que brigamos, senhoras e senhores? 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
0: 6:38, dá-lhe música. Ô, dona Lourdes Porto, um beijo pra senhora, minha amiga. Alô, Soraya, galera de Cachoeira, obrigado pela companhia. Ora, meu amigo Zequinha do São Francisco. Ô, seu Adelino do Cheiro Verde, tempero aí no São Francisco também. Obrigado pela companhia.
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0: sensacional, senhoras e senhores, a gente fechar a primeira parte do nosso Amanhecer Sertanejo. Agora é aquela hora que você tá descansado do locutor, você vai ouvir muita música, daqui a pouco Café Expresso. Após o Café Expresso, a gente retorna com a segunda parte do nosso Amanhecer Sertanejo. Combinados? Fechou? Até já!
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0: 7:14.
1: Doze de maio, terça-feira, começando o Café Express. Eu sou Vitória Vieira.
2: Confira suas manchetes de agora do Café Express.
1: Planos de saúde coletivos têm reajuste médio de quase 10%, mostra a ANS.
2: Produção de veículos cresce 2,4% em abril, diz Anfávia.
1: Governo federal entrega veículos para ampliar o acesso ao SUS.
2: JHSF, ações recuam 5% após balanço do primeiro trimestre.
1: M. Dias Branco decepciona BTG e Safra no primeiro trimestre. Os planos de saúde coletivos registraram reajuste anual médio de quase 10% nos dois primeiros meses do ano, segundo dados da Agência Nacional de Saúde Suplementar. Apesar de representar a menor alta dos últimos 5 anos, o índice ainda supera em mais do que o dobro a inflação oficial do período. Os planos coletivos são contratados por empresas, associações e empresários individuais. A última vez que o reajuste foi menor que o atual foi em 2021, quando a média ficou em 6,4%, influenciada pela pandemia de Covid. Naquele período, o isolamento social reduziu a realização de consultas, exames e também de cirurgias eletivas, e com isso diminuiu os custos das operadoras de saúde.
2: A produção de veículos no Brasil teve um desempenho misto em abril, com queda de 9,5% em relação a março, mas uma alta de 2,4% na comparação com o mesmo mês de 2025, totalizando 238.500 unidades. O resultado foi influenciado por 2 dias úteis a menos devido a feriados. Apesar da retração mensal, o setor mantém trajetória de recuperação, segundo dados da Associação Nacional dos Fabricantes de Veículos Automotores. No acumulado do primeiro quadrimestre, a produção chegou a 872.600 carros, crescimento de 4,9% em relação ao ano anterior. Já os emplacamentos subiram 19% em abril, alcançando 248.300 unidades, o melhor resultado para o mês em 12 anos, conforme a entidade.
1: O governo federal realizou a entrega de veículos do programa Agora Tem Especialistas, Caminhos da Saúde, com o objetivo de ampliar o acesso da população aos serviços especializados do SUS. Foram distribuídos 12 micro-ônibus para transporte de pacientes do tratamento fora de domicílio, 20 ambulâncias do Serviço de Atendimento Móvel de Urgência e 3 unidades odontológicas, beneficiando 32 municípios.
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2: Negociadas fora do índice Bovespa, as ações da JHSF Participações, ticker JHSF3, uma holding voltada a negócios de luxo, reagem de forma negativa aos resultados do primeiro trimestre de 2026, que foram divulgados pela companhia. Entre janeiro e março, a JHSF registrou lucro líquido consolidado de 371,6 milhões de reais, um aumento de 9,3% em relação ao igual período de 2025. Já o EBITDA ajustado somou 250,6 milhões de reais, um crescimento anual de 27%.
1: A M. Dias Branco voltou a frustrar o mercado no primeiro trimestre. Os resultados vieram abaixo das estimativas, tanto do BTG Pactual quanto do Safra. E isso em meio à pressão sobre preços, margens comprimidas e um cenário mais desafiador para os segmentos de biscoitos e massas no Brasil. As ações recuaram 11,8%. O EBITDA ajustado da companhia ficou entre 180 e 184 milhões, dependendo dos ajustes considerados pelo banco.
2: Outras notícias daqui a pouco no Café Express.
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0: Muito bem, senhoras e senhores, você que tá dando aquela carona pra gente indo pro trabalho, muita calma nessa hora, muito obrigado pelo carinho, pela companhia, tenha calma e paciência no trânsito também, é isso, vamos começar o dia com leveza e sempre com muita gratidão ao nosso Pai Celestial, muito obrigado, Pai, por nos permitir essa oportunidade. Bom, tem alô? Tem abraço? Tem também, mas vou começar com música pra gente já sentir o clima dessa segunda parte do nosso mês de sertanejo. Bruno Marrone, Vida Vazia na Oriente. Bom dia!

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1: Muito bem, senhoras e senhores. Vamos aqui, dando continuidade com o nosso Amanhecer Sertanejo. Vamos atender aqui os pedidos também dos nossos amigos ouvintes. E devagar, devagarinho, vai chegando aí no seu pedido. Abraço, amiga Neuza, em Morro do Pilar. Obrigado, Neuza e família. Obrigado pela companhia, menina. Eliette de Condesburgo. Oi, Eliette, bom dia. Abraço aqui os seus pais, Júlio. E também Dona Maria. Ô, Dona Maria, obrigado pela companhia, minha querida. Obrigado pela audiência, todo mundo aí, tá bom? Valeu, seu Júlio. Os amigos da Fazenda Bola Verde. Valeu, valeu, valeu. O Valdinei, nosso amigo Valdinei do Macuco, em Curral de Dentro. Tá a fim de ouvir o sucesso do Guilherme Silva. Vamos mandar já pra ele. E pra todos aí, os amigos da Empreiteira Ferreira. Todos os amigos que estão na companhia da gente, obrigado. Valeu, Valdinei. Valeu, meu querido. Muito bem, muito bem, muito bem, muito bem. Cadê a Dona Salvina? Deixa eu mandar um bom dia pra Dona Salvina aqui. Ô, Dona Salvina, fala comigo, minha amiga. Bom dia, bom dia, bom dia, menina.
2: Bom dia, Darlan. Tudo bem

0: Aí, bom dia, minha amiga.
1: Ô, Darlan, bom dia, tudo bem? Então, aquela música do Amado Batista, Um Dia Me Chama Meu Amor. E ofereço para meus filhos, o Jacques e o Guilherme, para minha netinha Sofia, para minha nora Jéssica, para meu marido, para o Jorge, e um bom dia para você. Tudo de bom.
0: Bom dia, minha amiga, tudo de bom. Não aguento mais esta novela, é a música dela. Obrigado, minha querida. Deus abençoe todo mundo aí na companhia da gente, na Companhia da Oriente. Sucesso, deputado. Bora!

0: Zé Guilherme Silva pra ser feliz. Deixa eu mandar um bom dia pro meu amigo Toninho. Ô, Toninho! Bom dia, meu amigo Toninho de Águas Vermelhas. Claro que tá bravo. Ó, Aguileia, dá um abraço e um cheiro no Toninho aí, meu amigo. Que aí vai ficar calminho, com toda certeza. Obrigado, Toninho, pela companhia. Gente boa, Deus te abençoe, meu irmão. Quem mais tá com a gente aqui é o garotinho João. Tocamos além do Guilherme Silva, Amado Batista. E o João, inclusive, tava pedindo na hora que tava tendo outro pedido do Amado Batista. E tocando já. Fala aí, João.
1: Dia, eu queria que você dava uma música pra minha mãe de Amado Batista. Meu nome é João.
0: Pois é.
1: De Maristela.
0: João de Maristela, mamãe do João de Maristela. Então ficou pra você também, viu, minha amiga? O sucesso aí do Amado Batista. Não aguento mais esta novela. Quem mais tá com a gente aqui? Deixa eu conferir aqui. Corina, de Mata Verde. Bom dia, querida Corina.
2: Oi, Darlan. Bom dia, Darlan.
0: Bom dia. Tá. Tudo bem?
2: Quer que aí uma música aí? Passa pra mim uma música aí. Pode qualquer um aí. Oferecer pra você, oferecer pra mim, pra Tanael, pra Silvana, pra Rússia. Minha nora aqui, meu neto, dos dois netos.
0: Obrigado, minha amiga. Deus abençoe, querida Corina, todos os amigos de Mata Verde. Muito obrigado, você do Leste Mineiro, Centro-Oeste. Daqui a pouco tem a música do meu amigo Luciano do Rio Tanque. Segura aí, Luciano.
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1: Muito bem, vamos dando continuidade aqui com o nosso Amanhecer Sertanejo, senhoras e senhores. Vou mandar um abraço aqui pro Marconi, é o Tchu Pintor. Fala, Tchu, tudo certo, meu querido?
2: Valeu, meu irmão, obrigadão, Deus abençoe, que você tenha um excelente dia. Valeu, obrigado. Valeu, obrigado.
1: Obrigado,
2: pra
1: você.
2: Mim, pra Gustavo Lima da Shopee, Vitão, os meninos da pecuária.
1: Ô, oh, Vitão, os meninos da pecuária. É o Gustavo Lima, é o Gustavo Lima, velho. A versão do Gustavo Lima, isso aí. Deve ser que é mais acessível, né? É mais fácil, é. Olha, olha. Aí se tu for fã, é um perigo, hein, Tchu? Se tu for fã do Gustavo Lima aí, ó, fica muito perto, não, que é perigoso, menino. Vai que, né? Vai que tu gosta. Ô, Tchu, Deus lhe abençoe, meu irmão. Obrigado pela companhia. Abraço, Vitão. Todos aí na companhia da gente. Deus abençoe. Tenha um dia produtivo, um ótimo trabalho. Toda a galera que já tá no serviço aí na companhia da gente. Já vai. Tá no jeito a música dele que ele pediu, Gustavo Lima, pão de mel. É isso aí. Vou mandar já, já. Quem também tá com a gente é o Renatão. Cadê ele, rapaz? Cadê ele? Tá aí? Tá sim. Tá, é o Renato do Rio Tanque. Não, Renato não, moço. Renato, não é Luciano. Renato Ribeiro é o nosso amigo que vai chegar já já na Oriente Leste. Ô, Luciano, fala comigo, querido, bom dia.
3: Bom dia, aqui é o Luciano do Rio Tanque. Quero mandar abraço pra Isadora, Paloma, meu amigo Theo, minha tia Maria José, meu tio Zé Paulo, do bairro Gabiroba. E também quero mandar abraço para todos, Carmo e Poema, o Levade, e também do Mato Dentro, Itabira, para toda a comunidade, Santiago, Capela da Ponte, Capitinga, Machado, e oferecer a música de Sérgio Silva. Sou seu fã. 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
1: Sucesso o tempo todo, meu amigo Luciano. Obrigado a toda a galera ouvindo a gente no Rio Tanque, toda a galera do Gabiroba também, galera de Itabira, João Malevade, região, aquele abraço. Vou preparando ali o Sérgio Silva e agora o Gustavo Lima, amigo Marconi, Tchu. Alô, Vitão. Ô, Vitão, bom trabalho, meu querido. Abraço, Tchu, bom trabalho também, meu irmão. Tamo junto, solta o som.

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2: Muito bem, senhoras e senhores, vamos aqui caminhando para a reta final do nosso Amanhecer Sertanejo. Eu tenho que ser bem pontual, meu amigo Renato Ribeiro tá ali na área já. E minha amiga Patrícia Souza começa a andar para um lado e para o outro, que ela é muito alinhada com esse negócio de horário, né? Às vezes eu faço uma lambança aqui, aí tem que deslambancear do outro lado. Mas é para ficar tranquilo, que agora eu tô direitinho, viu, minha amiga Patrícia? É isso. Silvana, minha amiga, fala comigo.
3: Bom dia, Darlan.
2: Bom dia.
3: Tudo bem com você?
2: Tudo bem, minha amiga.
3: Eu, Silvana Diamantita, gostaria de pedir você para tocar a música do Leonardo Eduardo Costa.
2: Certo.
3: É, Garçom Amigo. E ofereço por toda a galera que tá ligadinha na Oriente FM.
2: Que beleza.
3: Oriente FM, sucesso o tempo todo.
2: Aê, Silvana, obrigado, minha amiga. Alô, Carmina, na estiva. Ô, Carlinhos, de Santo Antônio do Rio Abaixo, aí na obra pesada, no prédio de 10 andares, menina.
4: Tá nóis, viu? Aqui nessa mesa de bar.
2: 7 para as 8.

0: locutor, limpa o CD aí, locutor, limpa o CD aí, que tá dando uns pulinhos aí no final da música, viu? Ai, meu Deus do céu. 8 horas em ponto agora, deixa eu mandar alô pra Carlos Cordeiro. Carlos, abraço, meu querido, tá aqui mandando alusão pra Dona Dudu. Dona Dudu na Fazenda São Lourenço. Dona Dudu, obrigado pela companhia. Minha amiga Margarete e família, obrigado pela audiência. O amigo Miguel, tem alô pra quem aí, Miguel? Fala comigo.
1: Alô, bom dia. Manda um alô aqui pra Só e Marquinho aqui na Água Branca, doido.
0: Aí, pra Só e Marquinho na Água Branca, doido. Ah, vamos mandar. Obrigado, meninos. Obrigado pela companhia, todos vocês aí. Muito obrigado. Cadê o Vitão, hein? Deixa eu falar com o Vitão aqui. Tá aí, rapaz. Ele tá aí, ó. Menina, eu perdi aqui no... Ah, achei, pronto, é muita participação, eu gosto de assim. Bom dia, Vitão.
2: Fala, Darlan, bom dia, meu irmão. Estamos aqui ouvindo a Oriente FM. Eu e o Dr. Rubens aqui, ó, já estamos em direção em Cachoeira do Pajéu. Só que antes, vamos fazer a entrega na fazenda, meu amigo.
0: Aê.
2: Manda um alô pra nós aí, com Deus aí, tchau.
0: Valeu. Alô,
3: e aí, Darlanzão, joia? Bora, Rocha.
0: Aê, menino. Valeu, doutor Rubens e meu amigo Vitão, os meninos da loja Veterinária e Pet Shop, meninos da pecuária, rodando essa Minas Gerais aí, nos atendimentos. E aí o veterinário está chegando na área para atender no município de Cachoeira, junto com o Vitão. Os meninos do bem, os meninos bacana. Acabou o programa, 8:01, Patrícia Souza. O horário é seu, Renato Ribeiro. Eu tô saindo por alguns dias para descansar, não, porque daqui não cansa não, no ar não cansa nada. Mas só ligamos pra fazer nada. E depois a gente encontra em breve. Meu amigo Marcos Rocha, que tá de férias, volta amanhã, se Deus quiser, e vai te fazer companhia aqui às 5 da manhã com Amanhecer Sertanejo. Se cuidem, Jesus Cristo proteja todos nós. Obrigado!

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2: Olá, o Café Express está no ar, eu sou Evandro.
3: E eu sou Vitória Vieira. Vamos às manchetes.
2: Copa do Mundo 2026 terá cerimônias de abertura em três países sede.
3: Brasil, Bahia.

0: A Copa do Mundo FIFA 2026 terá cerimônias de abertura separadas nos três países sede: México, Canadá e Estados Unidos. A competição vai começar no dia 11 de junho na cidade do México, com shows da banda Maná e de artistas como Alejandro Fernandes e Belinda. No dia 12, em Toronto, no Canadá, vai ser a abertura canadense, com possíveis apresentações de Alanis Morissette, Michael Bublé e Alessia Cara. No mesmo dia, em Los Angeles, vai sediar a abertura dos Estados Unidos com Katy Perry e o rapper Future como atrações principais. Será apenas a segunda Copa do Mundo organizada por mais de um país após a edição de 2002, que foi realizada na Coreia e no Japão.
1: O presidente Lula utilizou as redes sociais para defender a ampliação de parcerias entre Brasil e Estados Unidos, além de reforçar ações de combate ao crime organizado. As declarações foram feitas após reunião com o presidente Donald Trump, na qual representantes dos governos discutiram temas como comércio bilateral, tarifas, cooperação em segurança e minerais críticos. Lula destacou a importância do diálogo e afirmou que pretende avançar nas tratativas sem abrir mão da soberania brasileira. Segundo ele, o encontro teve resultado positivo e indicou otimismo quanto ao progresso das negociações entre os dois países.
0: O ministro do Tribunal de Contas da União, Marcos Costa, autorizou a retomada da concessão de novos empréstimos pessoais consignados do INSS após recurso apresentado pelo governo federal. A decisão tem efeito imediato, mas ainda será analisada pelo plenário do tribunal. No entanto, continuam suspensas as modalidades de cartão de crédito consignado e cartão consignado de benefício. O governo, por meio da Advocacia Geral da União, argumentou que a suspensão poderia prejudicar aposentados e pensionistas, dificultando o acesso ao crédito e ampliando o risco de endividamento em linhas mais caras.
1: Vamos com as notícias do mercado financeiro.
2: Mercado financeiro. Tudo sobre a Bolsa de Valores.
1: O Magazine Luiza começou 2026 com resultado negativo na última linha do balanço. A varejista teve prejuízo líquido ajustado de quase 34 milhões, revertendo o lucro registrado um ano antes. Em reação, as ações operaram em queda no pregão. Frederico Trajano, que é o CEO da companhia, abriu a teleconferência de resultados dizendo que o trimestre está em linha com os demais, mas reconheceu o impacto de um cenário macroeconômico que permanece desafiador. No trimestre, a companhia registrou crescimento de quase 7% nas lojas físicas e redução de 11% no e-commerce total.
0: O Itaú BBA avaliou o resultado da Vivara VIVA3 no primeiro trimestre de 2026 como misto após a companhia anunciar um lucro líquido de 88,2 milhões de reais, queda de 27,9% em relação ao mesmo período do ano passado. De acordo com o banco, a companhia teve forte desempenho operacional até a linha de lucro bruto, mas o aumento das despesas de vendas pressionou a rentabilidade. Apesar de pressões de curto prazo, o Itaú BBA segue vendo fundamentos saudáveis e mantém recomendação outperforma, o equivalente à compra para ação.
1: Uma pausa rapidinha, Café Express volta já. 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
1: Chegou! Segundou, bom dia. Estamos chegando para mais uma edição aqui na sua manhã gostosa aqui da Oriente FM. Ótimo dia, ótima manhã. Já desejando aí férias. Boas férias aí pro nosso amigo Darlan, né? Que tá entrando de férias a partir de hoje, né? Vai descansar um caso, né? Pois bem, bom dia pra você. Ótimo mês, né? Pra você curtir suas férias bastante. Aquele abraço, pessoal. E amanhã, com certeza, de volta aí o nosso amigo Marcos Rocha. Bom dia pra você. Ótima manhã, ótima segunda-feira. Ou melhor, hoje é terça, né? Porque ontem a gente estava fora, né? Mas hoje, terça-feira, bom dia. Estamos chegando para mais uma edição do nosso Bom Dia Oriente, trazendo muita música boa para você. Ótima manhã!
2: Levanta, cowboy!
1: Levanta! Acorda, menino! Você tá dormindo ainda, né? Que ótima segunda-feira, né? A gente está começando mais uma edição, claro, né? Mas o Bom Dia já tá aí no ar com você. Ótimo bom dia!
3: Bom dia!
1: Vamos começar trazendo música boa? A primeiríssima de hoje. Pra animar sua manhã? Tá aí, ó, bom dia.
4: Essa é Vitor Fernandes. Essa é pra tocar no coração de vocês, hein?

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2: Uma terça-feira incrível para todos vocês aí na sintonia da nossa programação. E agora vamos às previsões para o seu horóscopo. Vamos às previsões para o seu signo. Áries, Touro e Gêmeos. Os três primeiros de hoje, Gi.
1: Áries, de 21/3 a 20/4.
3: Oi, Áries, boa terça-feira para você. Caso você tenha filhos, eles passam por mudanças importantes no campo profissional ou são levados a interromper aí um planejamento. Pro outro grupo aí de arianos, a autoestima é afetada devido a mudanças inevitáveis no campo financeiro. Áries, hoje sua cor é branco, número da sorte 11.
1: Touro, de 21/4 a 20/5.
2: Você que pertence ao signo de Touro, as mudanças que você vem enfrentando, elas pedem definições em família. Ou pode se tratar de mudança de planos para um imóvel. Isso porque o seu dinheiro precisa ser preservado. Mas, para um outro grupo de taurinos, essa experiência ela pode se tratar de afastamento de pessoas da família ou do seu convívio. 9 é o número da sorte, violeta é a cor.
1: Gêmeos, de 21/5 a 21/6.
3: Oi, Gêmeos, ótima terça-feira para você que está nos ouvindo. Olha, já faz tempo que você vem renovando a sua forma de pensar e com isso trouxe a necessidade de cortar a relação com algumas pessoas. O fato é que os parentes também enfrentam mudanças importantes, o que torna natural gerar afastamentos. Só evite aí a ansiedade e busque entender que essas mudanças são um processo natural da vida. Para hoje, sua cor é o azul turquesa, número da sorte 32.
2: É isso aí, daqui a pouquinho para Câncer, Leão e Virgem.
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0: Volto já, cadê não?
1: 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Câncer, de 22 do 6 a 22 do 7.
2: Última terça-feira para você do signo de Câncer. Vamos às suas previsões para hoje. Você vem sendo levado a encarar os seus medos. E essa experiência se trata de uma mudança na forma de ganhar dinheiro e na atuação com um grupo de pessoas. Um novo caminho financeiro é inevitável. E para obter sucesso antes, é preciso reconhecer que você estava inserido numa performance engessada. Então é hora de renovar. Renove-se. Bege é a cor para hoje. 60 é o número.
1: Leão, de 23 do 7 a 22 do 8.
3: Leonino, leonina, o seu sucesso depende da sua flexibilidade de acolher novas experiências profissionais. A necessidade de expor o que pensa, ela fica latente. Contudo, é preciso interagir com as pessoas certas. Por isso, de nada adianta insistir numa atuação que não se adequa às suas necessidades pessoais. Use e abuse da cor rosa para essa terça. Seu número da sorte é o 31.
1: Virgem, de 23 do 8 a 22 do 9.
2: Virgem, o medo de expor os seus projetos, ele pode travar um processo importante na sua área profissional. Renove as suas percepções, porque somente com atitude e um toque de ousadia é que você vai gerar mudanças eficazes em sua carreira profissional. É preciso fazer um planejamento financeiro mais detalhado. Rosa é a cor para hoje, 38 é o número.
3: Já já, Libra, Escorpião e Sagitário.
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0: 7h33, ótimo dia pra você. Ótima manhã, agora tem mais horóscopo.
1: 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Libra, de 23 do 9 a 22 do 10.
2: Vamos então agora as previsões. Libra, Escorpião e Sagitário. Começando por Libra, ótima terça. Se você não estiver alinhado ou alinhada com os seus projetos, será levado a interromper aí uma ideia. Não caminhe ao lado de pessoas que não favoreçam o seu desenvolvimento. E se for o caso, tudo bem cortar algumas relações, viu? Hoje sua cor é marrom, número da sorte 15.
1: Escorpião, de 23 do 10 a 22 do 11.
3: Com você de Escorpião, uma pessoa importante para sua experiência está disposta a cortar tudo e interromper um projeto ou uma ideia. O objetivo desse corte, ele pode se tratar de questões financeiras e também incompatibilidade com um grupo de pessoas. Essa situação não está sob o seu controle, então acalme o seu coração. Preto é a cor para hoje, 27 é o número.
1: Sagitário, de 23 do 11 a 21 do 12.
2: Oi, oi, oi, Sagitário, você terá aí a constatação de que o seu trabalho ou atividades que compõem a sua rotina precisam se renovar por meio de uma implantação tecnológica. Mas para um outro grupo de sagitarianos, o céu ele aponta demissões e a necessidade de construir um novo movimento profissional. Então é necessária uma atualização profissional, tá bom? Hoje sua cor é o amarelo ouro, seu número da sorte é o 28.
3: Daqui a pouquinho, vamos trazer as previsões para você de Capricórnio, Aquário e Peixes.
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0: pouquinho a gente volta com muito mais pra você. Faz o seguinte, ó. Sai daí não, tá?
1: 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Capricórnio, de 22/12 a 20/1.
2: Muito bem, vamos às previsões pra você do signo de Capricórnio. Uma boa terça-feira pra você. Você deve abrir mão de um recurso financeiro para viver de forma que deseja. Essa experiência também envolve respeitar os movimentos dos filhos, porque se inicia um novo ciclo. É importante flexibilizar para poder conduzir a sua jornada de trabalho de uma forma diferente. Renove a sua forma de pensar. Prata é a cor para hoje. 38 é o número da sorte.
1: Aquário, de 21/1 a 18/2.
3: Ótima terça-feira para você que é do signo de Aquário. Olha, a divergência de opiniões pode trazer atritos na relação com uma pessoa. Para a maioria aí dos aquarianos, essa experiência afeta o relacionamento amoroso. É essencial levar em consideração os recursos financeiros e as necessidades emocionais dos filhos. A inflexibilidade pode trazer impactos ainda maiores, então reavalie, tá bom? Hoje sua cor é azul, número da sorte 54.
1: Peixes, de 19/2 a 20/3.
2: Peixes, existem turbulências que afetam o seu trabalho e a dinâmica da rotina. Uma pessoa importante para a sua experiência profissional pensa de uma maneira diferente à sua, o que vai solicitar da sua parte flexibilidade e jogo de cintura. Mas esse é um acontecimento que já faz tempo e agora o atrito é explícito. Cinza é a cor, 41 é o número da sorte.
3: E assim finalizamos as previsões para essa terça. Amanhã tem muito mais.
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0: gente, agora 8h51, ou seja, 9 para as 9. Bom dia.
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0: Agora a gente vai às informações, né? Nessa manhã de terça-feira para você, a primeira do nosso Bom Dia Oriente. Vamos lá então começar?
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0: Desenrola 2.0 já tem quase 1 bilhão de dívidas renegociadas. Servidores decidem pela continuidade da greve em assembleia.
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0: Pois é, Desenrola 2.0, programa do governo federal para renegociação de dívidas, já está próximo de 1 bilhão em valores renegociados. O montante representa cerca de 200 mil pedidos. A iniciativa foi lançada pelo presidente Lula na semana passada e terá duração de 90 dias. Segundo o governo, a expectativa é chegar a 20 bilhões.

90% no valor da dívida, além de parcelar menor, parcela menor

0: temperatura.
1: Vamos lá com temperatura, começando aqui na cidade do Governador Valadares, está com 22 graus, umidade relativa do ar 82%, céu parcialmente nublado, né? Só entre nuvens, com 26 graus.

0: A máxima hoje está com 24 graus. Previsão de chuva 36%. Está com previsão aí marcada bem para chuva hoje na cidade de Ipatinga.
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0: segue na sequência do Bom Dia Oriente e o nosso Oriente News está de volta às 10 horas com mais informações para você.
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0: ótima terça-feira. Como é que tá aí essa sua região aí? Tá chovendo? É, hoje vai ter uma chuvinha, foi pela madrugada aqui em Valadares, mas não sei se vai ser o dia todo. A gente vai ao intervalo, eu volto já já com mais música pra você aqui na sequência da sua Oriente FM. 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

Romance milionário agita Hollywood. Link. Fontes internacionais apontam que Kim Kardashian e Lewis Hamilton estariam vivendo um affair discreto após serem vistos juntos em eventos de luxo na Europa. Os dois ainda não confirmaram o romance, mas fãs já apelidaram o casal de Kim e Lewis. As redes explodiram no final de semana com fotos e comentários sobre química entre eles e a história virou uma das fofocas mais comentadas da semana. A gente volta já.

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0: Oriente, agora 9h45, ou seja, 15 para as 10. Daqui a pouquinho o programa Experiência de Deus com o Padre Manzotti.
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1: Pois é, vamos lá com informações para você aqui na programação da sua Oriente FM. Tá meio perdido aqui hoje, que não tá fácil não, mas vamos lá. Chegando. Pois o Senado vota nesta terça-feira, né? CNH automática para motoristas sem multas nos últimos 12 anos. Abono salarial do PIS/PASEP em maio será pago nesta sexta-feira. Na próxima sexta-feira, claro, né?
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1: Pois é, o Senado Federal volta nesta terça-feira, dia 12, a medida provisória que permite a renovação automática da CNH para motorista com um bom histórico no trânsito. A proposta, que já passou pela Câmara dos Deputados, precisa ser aprovada até o dia 19 de maio para não perder a validade. A medida beneficia condutores inscritos no Registro Nacional de Positivo de Condutores e que reúne motoristas sem infrações sujeitas à pontuação nos últimos 12 meses. Apesar do discurso de modernização, o texto mantém exigências consideradas centrais, como exames de aptidão física e mental e avaliação psicológica. A diferença é que os valores desses exames passarão a ser padronizados nacionalmente e corrigidos pela inflação. Com base no IPCA, as renovações automáticas, no entanto, não será universal. Motoristas com 70 anos ou mais ficam fora das regras. O que os condutores e a partir de 50 anos poderão utilizar o benefício apenas uma vez. Além da facilitação da renovação do RNPC, já prevê vantagens como descontos em tributos, também pedágios, estacionamentos e seguros, além da possibilidade de gratuidade na renovação da carteira. Pois é, né? Bom, né?
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1: Tempo e temperatura para você, Engenheiro Caldas, manhã com 21 graus. Umidade relativa do ar 85%. A máxima hoje 24 graus, né? A máxima pode chegar hoje. Previsão do chuva está marcando 37%. Então eu acredito que Engenheiro Caldas, chuvinha, né? Uma chuvinha boa aí para amenizar o calor. Tarumirim, vamos lá em Tarumirim, está com 21 graus, umidade relativa do ar 84%. A máxima também 24. Previsão de chuva 36%, também marcando chuva hoje para a cidade de Tarumirim. Que bom, hein?
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1: Pois é, o abono salarial do PIS/PASEP do meio de maio será pago nesta sexta-feira. Isso é muito bom, né? O Ministério do Trabalho e Emprego vai pagar o quarto lote do PIS e PASEP na próxima sexta-feira, dia 15. Ordem de depósito obedece ao calendário aprovado pelo Conselho Deliberativo do Fundo de Amparo aos Trabalhadores. Nesse caso, terão direitos ao benefício os trabalhadores nascidos em maio e junho, e para receber, o trabalhador deve ter tido uma remuneração média mensal de R$ 2.766 no ano base 2024, além de ter atuado pelo menos um mês durante o período. E também é necessário que os empregadores contribuam para o PIS ou para o PASEP, né? A vantagem de quem terá essas oportunidades aí, né? Se você nasceu nesse período, nesse calendário, né? Foi maio e junho, né? Então você pode ficar ligado que seu PIS/PASEP deve estar caindo na conta a partir desses dias aí, ó, até sexta-feira. Bom? Dinheirinho no bolso, alegria para muitos, né? Bom nessa. Vamos lá, tem um programa Experiência de Deus com o padre Reginaldo Manzotti para você agora.
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0: Jesus.
1: Nós somos chamados a dizer: basta uma gota do teu sangue, Jesus, e eu serei curado. Repita comigo: basta uma gota do teu sangue, Jesus, e eu serei curado. Nós estamos em plena novena de Jesus das Santas Chagas, restaurai o meu coração. Um pedido muito atual e necessário, pedindo a Jesus a restauração do nosso interior, do nosso coração. Eu ofereço esse programa a todas as líderes mensageiras das capelinhas do Brasil e do mundo. Saúdo também a todos aqueles que estão nos acompanhando e recebem as capelinhas em suas casas. Mas claro, para você, onde quer que você esteja, vamos rezar juntos, vamos suplicar. Amados filhos e filhas, quero saudar a todos a partir da Rádio Evangelizar, de onde tudo começa. As rádios irmãs, cujos nomes cito neste momento:
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1: Rede Oriente FM, pela TV Evangelizar, sinal digital em todo o país, em várias cidades, canal aberto. Pelo YouTube, Padre Manzotti Oficial. Pelos aplicativos da Associação Evangelizar é Preciso. E todas as plataformas digitais. Povo amado, povo querido de Deus, vamos passar esta hora bendita, esta hora em que mergulhamos no Senhor, principalmente a partir da Trindade Santa, em nome do Pai, do Filho e do Espírito Santo. Amém. Jesus das Santas Chagas, hoje celebramos de modo muito particular a tua devoção e pedimos que nas tuas chagas dolorosas e gloriosas, neste tempo de Páscoa, tenhamos o auxílio em nossas necessidades. Jesus das Santas Chagas, libertai-nos da ansiedade e da depressão. Jesus das Santas Chagas, protegei-nos e curai-nos do câncer. No Evangelho, Jesus disse aos discípulos: agora parto para aquele que me enviou, e nenhum de vós me pergunta: para onde vais? Mas por que vos disse isso? A tristeza encheu vossos corações. No entanto, eu vos digo a verdade: é bom para vós que eu parta. Se eu não for, não virá o defensor. Mas se eu for, eu vô-lo mandarei. E quando vier, ele demonstrará ao mundo em que consistem o pecado, a justiça e o julgamento. O pecado, porque não acreditaram em mim. A justiça, porque eu vou para o Pai, de modo que não mais me vereis. E o julgamento, porque o chefe deste mundo já está condenado. Querido povo de Deus, ele nos mandará o defensor. E sabemos que esse defensor é o Espírito Santo. E já é tempo, neste tempo pascal, de olharmos para o Espírito Santo. E o que o Espírito Santo nos trará? Três pontos: a consciência do pecado, da justiça e do julgamento. O que é o pecado? Hoje no Evangelho, é não acreditar no Senhor. O que é o pecado? Não terem acreditado e não acreditar em Jesus. Por quê? Porque ele é o Messias. O julgamento, por sua vez, e a justiça. Vamos à justiça. A justiça, porque eu vou para o Pai, quer dizer, eu passei pela cruz. Os homens pensaram ter matado o enviado de Deus. mas ele ressuscitou. A justiça é a vitória da ressurreição. E o julgamento é porque o mal foi derrotado. Senhor, diante disto, nós nos colocamos em oração e contemplando-o nas chagas dolorosas e gloriosas. E aqui ecoa muito forte as chagas gloriosas de quem venceu o pecado, de quem venceu a morte, de quem é vitorioso. Portanto, unamo-nos agora a estas chagas gloriosas, sinal do ressuscitado, e coloquemos também agora as nossas intenções. Ei, todo dia retomar as nossas intenções. Há intenções que nós continuamos porque ela não nos veio. E temos que continuar, não desista. Não é porque você não recebeu a graça ainda da libertação do alcoolismo, ainda a libertação de um adultério dentro de casa, ainda não conseguiu a libertação dos jogos, de um vício, não quer dizer que não virá. Por isso eu falo ainda. Então é para persistir nesta oração de uma gravidez que não chega, de uma doença que não cura. Mas cada dia se impõe uma nova realidade, cada dia a realidade se impõe em nós e nos suscita em oração. O que você está vivendo hoje, nesta data? Como você acordou? Como você está encarando o dia de hoje? Desanimado, desanimada? Padre, Jesus, nas chagas gloriosas, vitoriosas, eu proclamo a minha vitória e rezo, Senhor, por aqueles que são chagados, por aqueles que são feridos, que assim como Cristo, servo sofredor, chagado foi, possam proclamar a vitória. Eterno Pai, eu vos ofereço as santas chagas de nosso Senhor Jesus Cristo para curar as de nossas almas. Senhor, nós estamos refletindo tanto sobre o sofrimento em Jó. E sempre aquele estribilho, apesar de tudo, ele não blasfemou contra Deus. Que eu tenha esta fé, que eu tenha esta certeza e que do meu coração haja essa cura interior. Filhos amados, povo querido, eu vou para o intervalo, nós já voltamos. Acredite, mais do que nunca, acompanhe e indique este programa. Voltamos já.
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0: Eu vou falar com uma filha de Deus, mas antes eu lembro você que nós estamos no desafio da 17ª parcela do pagamento da terra prometida. Há um tempo atrás, nós assumimos o desafio de 18 parcelas. Parecia infindável, não é? Parecia infindável. Mas eu tenho que dizer muito obrigado aos que já colaboraram. Mas tenho que pedir. 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Você coloca o nome e depois deixa lá o nome da sua família, como muitos estão fazendo. Faça isso, por favor. Eu vejo aqui muitos filhos de Deus, de Alvorada do Oeste, Rondônia, de Maringá, Cleide, Carpini, colocando o nome da família, família Leia Rodrigues, um filho de Deus de Maringá, lá, um filho de Deus da Lapa, Nelly Regina Paloski, de Francisco Alves, Paraná, Santo Antônio, Luísa, Maria Beatriz, José Paloski. Faça isso também e o seu nome ficará registrado neste livro que hoje é virtual, mas tá chegando você acompanhar este momento da pedra fundamental, onde nós vamos construir um oratório, e eu já dou um pequeno spoiler do que será esse oratório, oratório dos quatro evangelistas. O oratório que contará a história da obra Evangelizar e terá a pedra fundamental, este livro ouro. 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Ajude-nos. Faça uma vaquinha, reúna a família, faça sua doação. Obrigado. Filho de Deus, que a paz de Jesus esteja com você.
1: Bênção, padre.
0: Deus abençoe, filho de Deus. Bom dia.
1: Bom dia.
0: De onde você fala?
1: Eu falo de Araucária, Paraná.
0: Tá. Um filho de Deus de Araucária, Paraná. O que está acontecendo, filho?
1: Então, padre, eu tenho o vício da pornografia desde os meus 12 anos de idade. E junto com isso veio a depressão, veio a vontade do suicídio e entre outros problemas que com o tempo eu fui descobrindo, sabe? E já tentei terapia, eu já tentei oração, eu já tentei jejum, já tentei promessa, mas sempre eu fico, às vezes eu já consegui ficar 8 meses, mas por conta de algum gatilho, algum rio do Instagram, algum gatilho ali que me mostre, eu caio na tentação de novo.
0: Certo.
1: Eu queria muito pedir orientação do padre. O que eu posso fazer, porque eu sou um homem casado, me casei em setembro do ano passado, uma esposa linda, não é que eu não ame ela ou que eu não sinta prazer com ela.
0: Sim.
1: É por uma questão que eu entendo que é um mal que tem dentro de mim, sabe? E que me assombra, né? Toda noite, quando estou sozinho, principalmente quando estou sozinho, sabe?
0: Entendo. Filho, primeiro acolho a sua batalha, e digo batalha porque é o que você está travando mesmo, uma batalha diária e contínua para tentar buscar esta pureza de coração e essa castidade no matrimônio. É isso que te pesa, né?
1: Sim, muito.
0: Porque muita gente pensa que isso aí é uma bobeira. Eu sei que muita gente vai pensar, meu Deus, mas isso não, você está certo, é uma batalha espiritual e é uma batalha dos seus instintos, do seu sentir. E que bom que você tem essa consciência. Então, primeira coisa, eu quero parabenizá-lo por ter essa consciência delicada que percebe que isso é para você algo que te tira a paz. Você entendeu o que eu disse? Eu não te culpei. Que te tira a paz, você está dizendo. Então, continue na batalha. Segundo, filho, se cair, eu vou lhe dizer uma frase muito simples. Se levante e continue. Se cair, se levante e continue. Uma queda não é um fim de uma batalha, é apenas uma queda. E aí existe o sacramento da confissão, que te fortalece. Eu estou sendo bem claro com você. Confesse, não deixe de comungar, porque a comunhão, depois da confissão, ela é um remédio impressionante, porque ele é um remédio que fortalece a vontade, fortalece o desejo, fortalece a busca. Terceiro, um sentimento, ele é hóspede seu. E agora vou usar a palavra sentimento, que o sentimento ele é a moral. Mas quando você fala disso, você está falando de impulso sexual. Não sei se na terapia vocês trabalharam isso. Chama-se impulso. E como você usou a palavra gatilho. Então, você está se tornando um refém do seu impulso. E este impulso, eu vou usar uma palavra que é carnal, para você entender bem.
1: Sim.
0: O que fazer com isso? Aí que está a questão. Então, o que você quer? Você quer a castidade com sua esposa, não é?
1: Sim, muito. Então, principalmente agora que nós vamos ter um filho. E eu não quero isso para o meu filho, sabe?
0: Entendo. Então, o que você vai fazer? Você vai, de novo, continuar na batalha. Segundo, confessar. Terceiro, comungar sempre. A confissão é muito importante. E como você está fazendo? Se vigiar. Evitar o uso da internet. Se a internet ou aquilo que desperta em você.
1: Okay.
0: Aquilo que desperta em você, você evita. E às vezes, eu até coloquei lá no tempo da quaresma, um jejum que eu aprendi com a geração Z, deu o que falar aquele vídeo, que é o jejum das redes sociais, porque elas são muito sensualizadas, erotizadas, e desperta este impulso.
1: Sim.
0: Tem mais. Volte a fazer uma terapia. Volte a fazer. Só que cuidado com quem você busca, porque às vezes se você busca uma pessoa muito livre, ela simplesmente vai olhar para dizer isso aí não é pecado. Então cuidado com quem você busca. E na verdade é perguntar onde que você se tornou prisioneiro do seu impulso sexual. E segundo questionamento, por que a relação com a tua esposa não é suficiente? Você já se perguntou isso?
1: Então, eu percebo assim que normalmente quando a gente não tem um ato, digamos assim, na semana, às vezes por conta do tempo e tudo mais, aquilo me aflora.
0: Então, né? Você precisa, com muito respeito, você precisa conversar com a sua esposa. Mas não é conversar, não sei se ela sabe desse seu lado um tanto que você... Você já falou pra ela sobre isso, não, né?
1: Eu, o que acontece? Eu falei pra ela que eu tinha o vício quando criança, adolescente, que quando eu comecei a namorar com ela, eu sumi o vício.
0: Certo.
1: Então ela sabe que eu tinha o vício, mas ela não sabe que eu tenho até hoje.
0: Talvez não seria propício contar, mas se aproximar mais da sua esposa. E no sentido de dizer, olha, não é cobrar, mas estar tão próximo que isso a relação sexual aconteça com maior frequência.
1: Ok.
0: Não sei se eu te ajudei.
1: Ajuda.
0: Porém, vou rezar por você muito. E parabéns por essa consciência delicada e querendo viver como um bom cristão e um bom marido. Que Deus abençoe você. Eu vou para o intervalo e volto com a leitura da gente. Jó, meu Deus. Você tá gostando de Jó? Pode ligar 41-3221-6060. Eu volto já. Volte comigo.
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0: E eu falava com o filho de Deus de Araucária, Rádio Evangelizar FM, lá chega a Clube FM, TV Evangelizar, canal 16.1, canal aberto, e pela NET 13. Fale que em Curitiba, região metropolitana, fale para as pessoas que nós temos um canal aberto, que nós temos uma missa, atenção, às 7:30 da manhã, nós temos uma missa religiosamente ao meio-dia. E claro, experiência de Deus. Fale para os amigos de Curitiba, região metropolitana, que nós temos um canal católico em canal aberto aqui em Curitiba da obra Evangelizar. Vou repetir, canal 16, NET 13. Da mesma forma, fale para as pessoas sobre a Rádio Evangelizar FM, Rádio Clube FM. Minha saudação à Araucária pertence à Diocese de São José dos Pinhais, Dom Celso Antônio Marchiori. Querido filho, querida filha, como você tem lidado ou escutado Jó? Tem te marcado? Para mim tem marcado muito. Nós começamos faz poucos dias, meu Deus, mas é uma mensagem atrás da outra. Se você perdeu o começo de Jó, vai no YouTube padremanzotti.com.br e tem lá, primeiro, segundo, terceiro, Jó. E foi a leitura que eu fiz de Jó que me inspirou o livro Inabalável. Por isso, naturalmente, né? A partir de agora, como eu estou lendo Jó, eu vou mostrando a minha reflexão no livro, porque aqui, gente, é tão corrido, mas você vai adquira, em todas as livrarias do Brasil você encontra, e eu diria, compre para você e compre para dar de presente, porque o grande questionamento, o pano de fundo, você tem fé para vencer as tempestades? Se aqui há uma afirmação com fé, a tempestade vai passar, será que temos fé? Será? Então, Bíblia aberta, cartilha de oração, vou direto.
1: Deus, fala comigo, Deus.
0: E vou retomar Jó de ontem, porque ontem eu tive a sensação não, a realidade. Eu falei da atitude de Jó, mas falei muito pouco da mulher de Jó, e ela só aparece uma vez. Então você pode retomar Jó, capítulo 2, versículo 7 a 10. Você lembra o começo? Os seres celestiais se apresentaram diante de Deus, conto de novo. E foi quando Deus perguntou: por onde você anda, Satanás? Eu ando por aí. Deus disse: você viu meu servo Jó, como ele é um homem fiel, como ele é bom, como ele em tudo procura não fazer nada de errado, mesmo que eu permiti que ele se desgraçasse, ele não se revoltou contra mim. Versículo 4, estou contextualizando. Satanás disse: ah, é? É fácil alguém não se revoltar contra ti perdendo as coisas, mas quando se trata de perder a vida, aí sim ele vai se revoltar. Toca na pele dele, tira-lhe a saúde. E o Senhor disse: pois bem, eis a imagem de Jó. Você está vendo pela televisão, senão você corre olhar na internet depois. Pois bem, faça o que quiser, mas não mate. Aí Satanás saiu da presença do Senhor e fez com que o corpo de Jó ficasse coberto de feridas horríveis. Eu disse que era lepra. Desde a sola dos pés até o alto da cabeça. E veja, versículo, escute, 8. Jó sentou-se num monte de cinzas, pegou caco para se coçar. Aí entra a figura enigmática e atual, mulher de Jó. Então hoje a leitura orante é a mulher de Jó. A mulher chega e uma só vez fala e diz: você ainda continua sendo bom? amaldiçoe a Deus e morra. Jó respondeu: você, mulher, está me dizendo bobagem. Se recebemos de Deus as coisas boas, por que não vamos aceitar também as desgraças? No livro, na página 67, eu reflito com você, e eu quero que você retome depois, duas formas de reagir à dor. Além de tudo que possuía ser levado pelo vento, pela provação, e coberto de feridas, Jó ainda se vê fustigado pela própria mulher.

0: uma pintura que para mim significa muito. Essa mulher que traz uma vela não para iluminar Jó, mas para olhar a desgraça de Jó. Há pessoas que vêm em nós, vêm até nós com uma vela, com uma luz, não para iluminar a nossa vida, mas para ver o quanto estamos nas cinzas. Essa mulher vem numa atitude altiva, olha a cor do vestido, vermelho, imponente, se curva, mas não se dobra, ela se inclina, não para ajudar, mas para julgar. Continuo com a reflexão na página 68. Podíamos facilmente julgá-la, uma mulher má sem fé, mas na verdade ela fala de um grito profundo de desespero. Essa mulher representa um eco de uma alma que não encontra sentido no sofrimento. Será que nós não somos esta mulher? Volte a imagem. Não somos esta mulher que não sabemos lidar com o sofrimento? Que a nossa forma de gritar é amaldiçoe a Deus e morra. Por que não morre? Por que esse traste não morre? Por que este bêbado não morre? Este pau d'água não morre? Por que essa desgraça? Olha a palavra. Desgraça é sem a graça. Eu não vejo-a como vilã. Ela representa todo o ser humano, sem visão sobrenatural. Somos nós, muitas vezes, que perdemos a noção de Deus. Se revolta, não só pela situação do marido. Ela também perdera os filhos e os bens. Está de luto. Ela também está com raiva. A esposa representa eu, você, que não sabemos lidar com o sofrimento. E não sabendo lidar com o sofrimento, nos revoltamos no silêncio contra Deus. Ela não braveja, mas instiga Jó a fazê-lo. Senhor, eu te peço que nos momentos de sofrimento eu não haja como esta mulher, de olhar altivo, este olhar que não vem para ajudar, apenas para me certificar do próximo que está caído. Que eu possa me aproximar, sim, mas numa atitude do bom samaritano. Senhor, dai-me a graça de saber lidar com o sofrimento. E termino com essa palavra enigmática. Assim, apesar de tudo, Jó não pecou, nem disse uma só palavra contra Deus. Amém. Esta foi a leitura durante de hoje. A mulher de Jó. Eu volto já.
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2: Querido povo de Deus, você vai falar: padre, eu quero saber mais de Jó. Bom, no, na Bíblia você tem todo o livro de Jó. Você é só ler. Mas deixa eu conduzir, deixa eu ir conduzindo dia a dia. E indico Inabalável, por favor, é um serviço de evangelização. Mais do que nunca, eu digo para você, não sei qual livro você já leu que eu tenho escrito, mas esse aqui eu indico. Indico para você dar por uma pessoa que se identifica com Jó. Gente, uma reflexão muito profunda. E tenho recebido muito retorno no sentido de ajuda a entender. Inclusive, você pode, se você sentiu alguma coisa, vai lá, 41-3221-6060. Josefa, que a paz de Jesus esteja com você.
3: Deus abençoe.
2: Deus abençoe. Você fala de onde, filha?
3: Caruaru, Pernambuco.
2: Meu abraço a Caruaru, Pernambuco. Como você me acompanha, querida?
3: Aqui nós estamos graciados com o canal.
2: Isso.
3: Com a Metropolitana. Isso. E acompanho o senhor pelo YouTube.
2: Tá bom, então tem TV Evangelizar, canal 43, canal aberto em Caruaru. Rádio Metropolitana, FM, meu abraço. E também YouTube. Diga lá, Josefa.
3: Padre, desde 2010 que eu estou agraciada com as suas bênçãos, com as suas graças.
2: Amém.
3: Mas
2: de Deus.
3: Já tive, alcancei muitas graças, mas a maior graça foi de 3 anos para cá com o cordão de São José e as Santas Chagas na minha
2: Opa,
3: casa.
2: Opa, que maravilha. Então vamos começar. Você tem na tua casa Jesus das Santas Chagas?
3: Tenho, eu sou mensageira de duas capelinhas, sou associada eu e o meu esposo.
2: Então,
3: e na época que eu me associei, tinham cortado o benefício dele. No dia que eu fui associei ele estava com o benefício cortado e eu não tinha salário nenhum.
2: Olha,
3: mas
2: aí
3: Deus me dava o jeito que do salário que eu cuidava da minha mãe. Em 2020 ela morreu. E quando foi, eu assistindo, não desliguei a televisão. Eu cheguei do cemitério e liguei a televisão.
2: Certo.
3: Porque foi Jesus que me levantou.
2: Acredito, acredito.
3: Foi Deus e a confissão. Quando o padre me deu ordem, eu pude entrar na igreja. Eu estava com 5 dias que eu tinha enterrado a minha mãe. E o médico disse que 15 dias era para eu ficar trancado e eu não aguentei mais.
2: Entendi.
3: Em 5 dias eu saí de casa sem destino.
2: Claro.
3: Encontrei com uma pessoa da igreja, ela disse: vai, pegue o Santíssimo agora. E foi no Santíssimo que ele me segurou.
2: Amém,
3: e eu já tinha a devoção com as Santas Chagas de assistir, mas não era ainda, não tinha a capela.
2: Sim.
3: Não, já tinha uma capela, mas tinha parado todo o movimento.
2: Entendi.
3: Aí depois mandei buscar outra, sei que hoje eu tenho minhas duas capelas.
2: Amém. Me permita uma palavra, toca a corneta, sacristão. E quando você, Josefa, falava, eu me lembrei da viúva de Sarepta, que o profeta Eliseu chegou e disse, ela só tinha um pedaço, um pouquinho de farinha para fazer um pão para ela e o filho comer e morrerem de fome. O homem de Deus, como ela disse, chegou e disse: me dá um pedaço de pão. Ela disse assim: senhor, se eu lhe der esse pão, eu vou ficar sem comer, mas em respeito à tua palavra o farei. E deu, e ele respondeu: tua ânfora nunca vai faltar mais óleo nem farinha. Por você me contando isso, você com a tua mãe falecida, você fez o teu marido associado e ele sem dinheiro, sem salário e sem benefício, você o fez associado. E aí eu lembrei da viúva de Sarepta, porque você deu aquilo que não tinha e Deus está garantindo para você, como o profeta Eliseu disse, seu azeite e sua farinha nunca vai acabar, Josefa. Escutou?
3: Escutei.
2: Tá certo.
3: E hoje, hein, a mulher de Jó foi pra mim, que o senhor leu, que tudo aquilo ali que o senhor disse, eu passei.
2: Entendi.
3: Com o marido bebendo, 27 anos, tanta coisa. Eu desejei todas aquelas palavras que o senhor disse, que a mulher de Jó disse, eu desejava, porque eu não suportava mais. Eu acho que só a morte era que tinha que tirar esse alívio.
2: Entendi.
3: E hoje, de 2010 para cá, ele não bebeu mais.
2: Olha aí.
3: Somos associados. Sofri, mas eu sofri com os poderes de Deus.
2: Entendi.
3: E quero dizer ao senhor que depois dessas duas capelinhas, só é bênção sobre bênção.
2: Amém.
3: Faz 3 anos que eu me desesperei, porque eu não fazia muitos anos que eu não pagava aluguel. Voltei a pagar aluguel. E de 3 anos pra cá, depois que essas capelinhas começaram a girar, começou uma, eu com uma na rendeira. Aí depois vim para o São José, tem outra aqui no São José.
2: Certo.
3: Que é tudo é Caruaru.
2: Certo.
3: Mas graças a Deus, vai fazer 2 anos e mesmo eu devendo ainda, eu tô na minha casa.
2: Porque amém.
3: Deus
2: seja louvado.
3: Deus das tantas chagas.
2: Nossa,
3: Júlia. São José me honrou com esse pedido que eu pedia. E muitos dias, o senhor lê na leitura, que eu não sei ler, eu sou uma analfabeta, mas dizia assim, eu não estou demorando, eu estou caprichando.
2: Isso.
3: Para você está demorando, mas para mim eu estou caprichando. E foi, padre, foi
2: amém.
3: Tão caprichado por Deus, que no dia que eu saí para olhar uma casa, eu olhei 3, e todas as duas precisavam de reforma. E a última que eu olhei, só a minha filha só fez lavar e eu entrar para dentro de casa. Foi providência divina.
2: Acredito.
3: Providência divina. No mês de setembro, eu resultei, todo dia eu resultei duas vezes na minha casa.
2: Filha do céu.
3: É a minha igreja, é a minha casa.
2: Amém. Eu estou muito edificado com a sua participação. Muito. E de fato...
3: Eu tenho esse testemunho desde 2010, mas o maior... foi esse, da minha batalha, da minha luta. Eu venci a cachaça.
2: Amém.
3: Do meu marido.
2: Isso.
3: A ponto de tudo, honrei meu casamento, que eu dizia a ele, olha, se tu tem um bicho preto que eu não gosto nem de dizer,
2: isso.
3: Mas eu tenho um grande Deus, eu bati o pé e eu dizia.
2: Filha.
3: E foi com ele que eu venci. Foi dentro de um hospital, onde primeiro eu assisti o seu programa, foi no Jesus Pequenino em Bezerro, pela rádio de Bezerro, que só era quem transmitiu o seu programa.
2: É verdade. Então diga, graça alcançada.
3: Graça alcançada.
2: É graça testemunhada.
3: É graça testemunhada.
2: Toca o sino, sacristão.
3: Sino, sacristão. E obrigado, Jesus.
2: Da Santa e Chagas.
3: Casa edificada.
2: Amém.
3: Minha casa é edificada na pedra das Santas Chagas de Jesus e São José, a Sagrada Família de Nazaré.
2: Amém, gente, sacristão. Olha, equipe, recorte isso aí. Esse testemunho tem que coar para o Brasil inteiro. É uma viúva de Sarepta que falou. A dona Josefa, que se identificou com a mulher de Jó, que nós acabamos de falar. Coloque a foto da mulher de Jó agora. E ela disse assim, eu passei por esta fase, padre. Que olhei e pensei, a morte é a melhor coisa para o meu marido. Mas ele se levantou. Louvado seja Deus. Ela acabou fazendo um testemunho, uma leitura orante. Acabou fazendo tudo o que uma pessoa precisava fazer. Dona Josefa de Caruaru, meu respeito à senhora, a TV Evangelizar, canal 43.1, Alves Lopes de Caruaru, eu estou bom, porque obrigado, senhor, por essas coisas que ela disse, eu não sei. Jesus disse, obrigado, senhor, porque escondesse essas coisas dos sábios e revelasse aos pequeninos, como ela disse, eu não sei ler, mas essa mulher tem uma sabedoria de Deus que faz tremer as nossas bases. Amém. Eu vou pro intervalo, eu volto já, sem palavras.
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2: Obrigado com a partilha de hoje. E você está gostando da leitura orante? Eu imagino que sim. Passe para os amigos, gente. Aí depende de você. Agora, eu jogo a faísca. Agora, fazer incendiar é você na internet para os amigos. Fazer, passar, indicar. Hoje é aniversário de Dom Cláudio Nornes Tours, da Diocese de Patos de Minas, Minas Gerais. Dom José Luiz Gomes de Vasconcelos, minha saudação. A Diocese de Sobral. A Rádio FM Mandaguaçu, Paraná, parabéns. Nova, Boa Nova FM, Itaú de Minas, Minas Gerais. 12 de Maio FM, São Lourenço do Oeste, Santa Catarina. Liberdade FM, Cerro Corá, Rio Grande do Norte. Nova Difusora FM, São Gabriel do Oeste, Mato Grosso do Sul. Simpatia FM, Campos Novos, Santa Catarina. Hoje é dia de lembrar, torne-se um mensageiro da Capelinha de Jesus das Santas Chagas. Torne-se, se escutou a história do que eu vou chamar nas redes sociais em Caruaru, encontrei uma nova viúva de Sarepta, uma reflexão da mulher de Jó. Você vai ver nas redes sociais. E é diante dessa mulher que com dificuldade está com duas capelinhas e diz que a partir de duas capelinhas tudo mudou na vida dela, que eu quero colocar as fotos. Quer mandar uma foto do seu grupo? 419-8791-2787. Adriana Marta Lisboa da Costa, na cidade de Ocidental, Goiás. Meu grande abraço, a irmã religiosa que está aí, as crianças. Deus abençoe. Gabriela Ferreira de Paula, de Teixeira de Freitas, Bahia. Minha saudação, meu grande abraço. Também Edivaldo Barbosa Delgado Filho, Alto Paraná. Adivaldo, muito obrigado, você é o cara, viu? Você sempre ali no Noroeste, perto da minha cidade de Paraíso do Norte, fazendo um trabalho belíssimo de divulgação pelas redes sociais, pelos meios de comunicação, eu sempre acompanho. Parabéns, Adivaldo. Liliane de Oliveira Souza, de Sabará, Minas Gerais, obrigado, meu irmão sacerdote de Minas Gerais, estão ali na igreja, uma capelinha, todos ali com a camiseta da Santas Chagas. Maria Aparecida Felipe Rocha, de Paraná, Rondônia, um abraço de Paraná, Rondônia, povo muito fervoroso. Benta Elisa da Silva Daniel, de Criciúma, Santa Catarina, meu abraço ao povo de Criciúma, ao povo de Santa Catarina, que mais e mais se abrem à obra evangelizar é preciso. Erinilce Rosa do Nascimento Silva, Itaquiraí, Mato Grosso do Sul, meu Deus, quanta gente, crianças, adolescentes, jovens, já maduros, parabéns por esse grupo tão grande. Maria da Glória Silva de Lima, Riachão do Bacamarte, Paraíba, meu irmão sacerdote, muito obrigado por estar aí, a capelinha dentro da igreja, olha ali, a imagem de Jesus ressuscitado, deve ser no tempo pascal. Maria de Jesus Moraes da Silva, de Boa Vista, Roraima, ali a família reunida em casa, fazendo da casa um lar, uma igreja doméstica. Juliana de Samelo, Rio de Janeiro, meu grande abraço, Rio de Janeiro, povo querido, canal 16.1. Gente, que maravilha, né? Você não fica edificado com tudo isso? Eu fico. 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Você gostaria de acompanhar? Eu não tenho como falar aqui, porque cada dia é um dia. O fuso horário é diferente e os imprevistos, acredite, são grandes. Em viagem, é só Jesus na causa, mas nós temos as missas, fique atento no Instagram, se inscreva e você vai receber a notícia do horário de missa, o tema da missa, e aproveite para se inscrever também no YouTube Padre Manzotti. Por quê? Porque é lá que você vai assistir as missas que nós celebraremos. Agora chegou a hora da novena. Jesus da Santa Chagas, curai o meu coração.
3: A tempestade vai passar.
2: Deus de misericórdia e renovação, venho diante de ti com o coração em ruínas, clamando por teu sopro de vida sobre o que se quebrou. restaura em mim o que o tempo desgastou, o que a dor silenciou, o que a esperança esqueceu. Jesus das Santas Chagas, isso você pode fazer essa novena com o texto em mãos, página 137. Jesus das Santas Chagas, onde há cansaço, traz vigor. Onde há ferida, derrama cura. Onde há vazio, preenche com sentido. Jesus das Santas Chagas, refaz meus passos, reconstrói meus sonhos, renova minha fé. Tu és o Deus que faz tudo novo. Então, faz de mim um novo ser, com raízes mais profundas, com amor mais inteiro, com paz que não se abala. Jesus das Santas Chagas, restaurai meu coração. Jesus das Santas Chagas, restaurai meu coração. Jesus das Santas Chagas, restaurai meu coração. O Senhor esteja convosco, Ele está no meio de nós. Abençoai, Senhor, a água, a roupa dos enfermos, as fotos de família. Abençoai, santificai aqueles que mais precisam da vossa infinita misericórdia. Por intercessão de Nossa Senhora do Carmo, São Pio de Pietrelcina, nos méritos das Santas Chagas, em nome do Pai, do Filho e do Espírito Santo. Amém. Eu me despeço com a imagem da mulher de Jó. Evangelizar é preciso.

José Pedro, marido de Lourdes, e pela saúde de José Gomes e todos da rádio. Obrigado. Essa é a Aparecida Amaral, lá do Córrego dos Bernardes. Tá bom pra você. Bom dia, ótimo dia pra todos aí. A Luciana do Córrego dos Satus também, peregrinação pra toda a família. O Adair, peregrinação para seu filho Andrei Lucas, que está na América, e para todos também que

0: de você.
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10: Vamos então com as informações. De agora, 11 horas. Anvisa proíbe medicamentos à base de cannabis no Brasil. Avenida Cristiano Machado terá interdição total a partir desta terça-feira. Isso na cidade de BH.
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10: Pois é, a Anvisa proibiu a comercialização, divulgação e distribuição de alguns medicamentos à base de cannabis no Brasil após identificar irregularidades sanitárias. Segundo a agência, os produtos eram vendidos pela internet sem registro e sem autorização para funcionamento da empresa responsável. De acordo com a Anvisa, a empresa não possui autorização de funcionamento para fabricar ou comercializar derivados de cannabis. A agência informou que encontrou anúncios dos produtos no site oficial da empresa e também em perfis nas redes sociais. Segundo a Anvisa, havia divulgação de supostos benefícios terapêuticos sem aprovação sanitária. A decisão também vale para qualquer pessoa ou empresa que anuncie, distribua ou venda de produtos proibidos. A medida foi publicada na resolução 1914/2026 do Diário Oficial da União. Com a resolução, os produtos não podem ser mais comercializados, divulgados ou utilizados no país.
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10: O que essa trilhazinha tá fazendo ali, hein? Vamos lá com o tempo e temperatura. Engenheiro Caldas com 21 graus, umidade relativa do ar 85%. E também, voltando aqui na cidade, Governador Valadares. Governador Valadares com 24 graus, umidade relativa do ar 70%. A máxima hoje pode chegar a 26 graus. Chuvas está marcando 19%. Pode ser que chova, né?
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10: Vai esperar pra ver. Pois hein, a Avenida Cristiano Machado, entre Minas Gerais, na MG 10 e ruas das Gabirobas, no sentido bairro centro, na região do bairro Vila Clóvis, em BH, será interditada entre esta terça, dia 12, e a quinta, dia 14, para obras, recapeamento e bloqueio ocorrerá sempre às 20 horas e 30 minutos, 4 horas para reduzir impactos no trânsito nos horários de pico. Segundo a Prefeitura de Belo Horizonte, a previsão é de que os trabalhadores sejam concluídos até próxima sexta-feira, dia 15. A intervenção faz parte das obras da nova trincheira de Cristiano Machado, agentes da Unidade Integrada do Trânsito, formada pela BH Trans, Guarda Civil Municipal e Polícia Militar, vão atuar nas operações de tráfego e orientação dos motores durante, motoristas durante o período de bloqueio. O Orientista está de volta meio-dia.
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0: Oriente, agora 11:15. Bom dia.
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3: Terça-feira começando por aqui com mais um resumão das novelas para você ficar ligado em tudo. E a gente abre o programa de hoje com A Nobreza do Amor. Sebastião tenta apagar o fogo provocado por Virgínia nos convites da inauguração do ateliê. Tonho estranha a falta de resposta de Casemiro e começa a se preocupar com a possibilidade de perder a inauguração do ateliê de Alica e Lúcia. Virgínia confronta Mirinho sobre a ajuda dada a Alica, Lúcia, Niara e Vera, mas Fabrício acaba protegendo o amigo. Enquanto isso, Kenya foge do palácio para encontrar Dumi, mas acaba ouvindo dele que não existe amor entre os dois. Na cidade, cresce a desconfiança de que alguém esteja escondendo um cangaceiro. Viriato pede um tempo antes de apresentar Belmira para Carrapato. Jamundica encontra o telegrama de Tonho escondido no paletó de Mirinho e Casemiro fica furioso com o filho. E no fim, Gendal conhece Imani. Daqui a pouco tem mais emoção por aqui.
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0: Pedro, Paulo e Alex. Que delícia, tem intervalo.
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2: 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Voltamos agora com Coração Acelerado. Nayane repreende Zilá pela mentira envolvendo Janete, mas a mãe rebate dizendo que ela também mentiu ao afirmar que era a menina do passado de João Raul. João Raul sofre ao ver Agrado ao lado de Leandro, e Luan percebe o clima. Enquanto isso, Nayane impede que Zilá deixe a mansão e avisa que a família Amaral vai precisar manter em segredo toda a história do anel. Iranildo assume o programa na rádio. A Laurzinho decide se hospedar na pensão de Zuzanete, deixando Palhares irritado. Irene e Valmir ficam juntos. E a Laurzinho emociona Janete ao cantar uma música pra ela. Não sai daí, porque no próximo bloco tem tudo o que vai acontecer em Três Graças.
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0: Imponente, agora 11:31.
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2: 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E agora chegou a vez de Três Graças. Arminda diz a Ferete que sabe que ele ainda gosta de Zenilda. Ferete fica furioso ao perceber que não poderá mais contar com a ajuda da delegada Marise. Lucélia oferece abrigo temporário para Ferete na chacrinha. E disposto a se vingar, Ferete convoca Samira para acabar com Gerluce. Arminda pede ajuda a Helga para fingir ser vítima de Ferete, mas acaba surpresa com a reação da funcionária. Enquanto isso, Misael aconselha Joaquim a pedir desculpas para Lígia. Joaquim, então, convida Lígia para passar a noite no Ferro Velho com ele. E no fim, Ferete revela para Samira o plano que preparou para atrair Gerluce. E esse foi o nosso resumão das novelas de hoje. Obrigada pela companhia e até o próximo programa.
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4: Você sabia?
5: Você sabe por que as estrelas parecem brilhar?
4: Você sabia?
5: Numa noite limpa, nossos olhos conseguem enxergar cerca de 6.000 estrelas no céu. Elas parecem piscar ou alterar a intensidade do seu brilho o tempo todo. A maioria das estrelas emite feixes de luz de intensidade constante que oscilam ao entrar na atmosfera terrestre devido à turbulência do ar. Assim, parte da luz chega distorcida à superfície do planeta. O efeito disso aos nossos olhos é o piscar. Se você reparar bem, as estrelas que beiram o horizonte parecem piscar mais do que aquelas que estão mais próximas dos nossos olhos. É que a luz delas percorre um caminho mais longo e, portanto, mais turbulento até chegar aqui.

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0: Sete, uma e um.
1: Terça-feira, 5 de maio, começando mais uma edição do Café Express. Eu sou Vitória Vieira.
2: Confira só as manchetes de agora do Café Express.
1: Governo lança campanha nacional pelo fim da escala de trabalho 6x1.
2: Começam a valer penas maiores para furto, roubo e receptação.
1: Mercado eleva a previsão da inflação para 4,89% neste ano.
2: Você vai saber quais são os títulos de renda fixa recomendados pela XP agora para o mês de maio.
1: Log e Fundo Imobiliário do Itaú firmam um acordo de R$1 bilhão. O governo federal lançou uma campanha para o fim da escala de trabalho 6x1 sem redução salarial. O objetivo é melhorar a qualidade de vida dos trabalhadores. A proposta prevê a redução da jornada semanal para 40 horas, mantendo o limite de 8 horas diárias e garantindo 2 dias consecutivos de descanso. Segundo a Secretaria de Comunicação Social, cerca de 37 milhões de pessoas podem ser beneficiadas. O modelo busca equilibrar produtividade, bem-estar e inclusão social, além de estimular os impactos positivos na economia.
2: A Lei 15.397 de 2026 aumentou as penas para crimes como furto, roubo, receptação e estelionato, incluindo golpes virtuais. O furto simples passa a ter pena de até 6 anos, enquanto o furto de celular pode chegar a 10 anos. Crimes eletrônicos também tiveram punições ampliadas. No caso de roubo com morte, a pena mínima sobe para 24 anos. A receptação agora prevê até 6 anos de prisão e a interrupção de serviços de comunicação passa a ter pena maior. A lei também determina a punição em dobro quando os crimes ocorrerem em situações de calamidade pública ou atingirem estruturas de telecomunicação.
1: A previsão do mercado financeiro para o Índice Nacional de Preços ao Consumidor Amplo subiu de 4,86 para 4,89% neste ano, segundo o Boletim Focus. É a 8ª alta consecutiva, influenciada pela guerra no Oriente Médio, que pressiona combustíveis e inflação, ultrapassando o teto da meta definido pelo Conselho Monetário Nacional de 3%, com tolerância de até 4,5%. Em março, o índice foi de 0,88%, com destaque para transportes e alimentação, segundo o IBGE.
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2: A XP Investimentos manteve para maio uma postura conservadora em renda fixa, com preferência por ativos pós-fixados para capturar o nível ainda elevado da taxa básica de juros. A casa avalia que o carrego segue atrativo no curto prazo, mesmo com o início do ciclo de cortes da Selic. A recomendação reflete um cenário macroeconômico ainda pressionado. Em abril, o Comitê de Política Monetária reduziu a Selic para 14,5% ao ano, mas a inflação continua no radar, influenciada por fatores externos como petróleo elevado e tensões geopolíticas.
1: A Log Comercial anunciou que avançou com a maior venda de ativos da história ao fechar um acordo de R$1 bilhão com o fundo imobiliário Itaú Log CP. Segundo fato relevante, a operação envolve a alienação de 11 empreendimentos logísticos e reforça a estratégia de reciclagem de portfólio da companhia. 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
4: Você sabe qual é a origem do futsal?
3: Você sabia?
4: Há duas versões sobre a origem do esporte. A mais aceita atesta que o futebol de salão surgiu nos anos 40, nas quadras da Associação Cristã dos Moços, em São Paulo. A outra diz que o esporte surgiu no Uruguai, em 1932, criado pelo diretor da Associação Cristiana de Jóvenes, Juan Carlos Seriani.

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0: Oriente 1:56.
1: Olá, você por dentro das notícias do Brasil e do mundo. Este é o Café Express.
2: E eu sou Vitória Vieira. Vamos às manchetes.
1: Bilhões de refeições ao redor do mundo estão em risco por causa da guerra no Irã, diz presidente de empresa de fertilizantes.
2: Preços do milho tiveram leves ajustes regionais na semana passada.
1: Inscrições para a formação de professores de matemática vão até o dia 15.
2: Apple supera em lucro e receita no segundo trimestre fiscal.
1: Brasil Agro vende área de fazenda no Paraguai. A guerra no Irã e a instabilidade no Golfo, com bloqueios no Estreito de Hormuz, podem interromper o fornecimento global de fertilizantes e seus insumos, segundo o executivo da Yara International. Sven Tore Hauster alertou que o impacto pode reduzir a produção agrícola mundial e ameaçar a segurança alimentar, com potencial perda de até 10 bilhões de refeições por semana. Países mais pobres seriam os mais afetados. A menor disponibilidade de fertilizantes tende a reduzir a produtividade das safras, o que pode gerar escassez e maior competição por alimentos no mercado global.
2: Os preços do milho tiveram leves variações na última semana nas principais regiões produtoras do Brasil. Em São Paulo, houve pequenas altas devido à restrição na oferta por parte de vendedores, enquanto no Sul e no Centro-Oeste predominaram as quedas. A pressão sobre os preços veio do avanço da colheita da safra de verão no Sul, dos altos estoques disponíveis e da forte colheita de soja no Centro-Oeste. As negociações ocorreram de forma pontual, com compradores priorizando estoques já adquiridos e vendedores cautelosos, limitando a oferta diante da instabilidade climática.
1: O Ministério da Educação, com apoio da Universidade Federal do Ceará, abriu inscrições até o dia 15 de maio para o curso de aperfeiçoamento em ensino de matemática na educação básica. A formação é destinada a professores do quinto e sexto ano e formadores pedagógicos vinculados a escolas participantes do Compromisso Nacional Toda Matemática. São 100 vagas por estado, divididas igualmente entre os anos atendidos. O curso tem 180 horas, modalidade à distância com atividades online e possíveis encontros presenciais. Participantes com frequência mínima de 75% nas atividades síncronas receberão certificado.
2: Vamos com as notícias do mercado financeiro.
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2: A Apple informou que teve lucro líquido de 29 bilhões de dólares no segundo trimestre fiscal, aumento de 19%. O lucro ajustado por ação foi de 2 dólares, acima dos 1,97 dólar previsto por analistas. A receita foi de 111 bilhões de dólares, também ultrapassando as estimativas e avançando 16% em relação ao segundo trimestre fiscal de 2025. A receita com iPhones subiu 21% para quase 57 bilhões de dólares, à medida que os consumidores continuaram a trocar os aparelhos em forte ritmo.
1: A Brasil Agro, a GRO3, informou ao mercado a venda de uma área total de 921 hectares da fazenda Muruti, propriedade localizada no Paraguai. Mostrou um fato relevante divulgado ao mercado. O valor nominal da transação é de 1.500.000 dólares. Equivalente a 3.062 dólares por hectare útil. Deste montante, o comprador realizou o pagamento inicial de 350 mil dólares e vai realizar um pagamento adicional de 853 mil dólares, mediante o cumprimento de condições suspensivas, e pagará o saldo remanescente de aproximadamente 300 mil dólares em 3 parcelas anuais.
2: Uma pausa rapidinha no Café Express. Voltamos já já.
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0: Oriente, agora 2:01.
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0: Oriente 2:14.
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2: E meu problema continua sendo esse. Eu tô sempre amando errado a pessoa certa e amando certo a pessoa errada.

0: Blink, Lady Gaga prepara anúncio misterioso. Blink. Fãs de Lady Gaga acreditam que a artista prepara uma nova era musical após aparições misteriosas nas redes sociais. Perfis de fãs identificaram símbolos e frases escondidas em vídeos recentes. A cantora ainda mantém silêncio total sobre os rumores e mesmo assim, hashtags ligadas à estrela dominaram o X nessa semana. O link fica por aqui, a gente tá de volta amanhã.
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Muito obrigado, gente! Obrigado pela presença, obrigado pela energia de vocês, obrigado pelo carinho. Obrigado por estar aqui com a gente em mais um dia especial, mais uma noite especial. Que Deus abençoe nossos fã-clubes, nossos amigos, nossos familiares. Muito obrigado por somar com a gente toda essa noite.

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1: Ô, meus amores, coisa boa, você curtindo a Rádio Oriente FM, é sucesso o tempo todo. ZYN 303, Rádio Oriente FM Leste, 106,5. Eu sou a Sil e essa é a hora de curtir grandes sucessos na Oriente FM. Você está curtindo a Rádio Oriente FM, sua dose diária de sucessos. Noite adentro, com os melhores ritmos pra você. É hora de música. Bora animar sua noite com esse sucesso incrível!

De volta com o Hora Hits. Eu sou Silvana Grande e sigo por aqui com você. Os grandes sucessos continuam pra te fazer companhia. Mais uma canção especial pra te fazer companhia.

0: música linda que acabamos de ouvir, não é mesmo? Já já tem mais. E deixa eu te contar uma coisa. A noite tá só começando. Breve intervalo e já já eu volto com mais hits pra você. Não sai daí não. Volto em instantes, ok? Continue ligadaço aqui na Oriente FM.
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4: Oriente. 15:21.
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6: A sua conexão musical está de volta no Hora Hits. Eu sou a Sil e vou trazer muitos sucessos para todos os gostos. E chega mais um sucesso para embalar você.

pra quem estava precisando de uma energia, de dar um up na vida, essa música foi perfeita, não é mesmo? Energia total! Fique ligado, viu? Pra mais novidades. E com esse ritmo eletrizante, agora vamos explorar outro hit do momento.

0: essa música não para. Vai um spoiler. Eu já preparei hits incríveis pra depois do intervalo, ok? Bora fazer uma pausa, mas não sai daí não que é rápido, ok? Breve pausa e já já outros hits incríveis aqui na Oriente FM.
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0: gostaria de saber,
1: mas não tinha ninguém para explicar.
2: Você sabe o que é Extreme Ironing?
0: Não saia daí. Daqui a pouquinho, a resposta da pergunta do Você Sabia?
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0: 15h48.
1: Você sabia?
2: Você sabe o que é Extreme Ironing?
1: Você sabia?
2: Basicamente, trata-se de passar uma roupa a ferro enquanto se pratica um esporte radical. Isso mesmo, você precisa de um ferro de passar, uma tábua e uma roupa amassada. E é claro, escolher um esporte radical. O Extreme Ironing já foi praticado durante atividades como escaladas, scuba diving, esqui aquático e bungee jump. Se decidir se arriscar, não se esqueça de registrar a experiência com uma foto.
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4: A sua conexão musical está de volta no Hora Hits. Eu, Silvana Grande, continuo com uma seleção musical que domina as paradas. Mais um sucesso para deixar o seu momento ainda mais incrível.

essa foi mais uma track que não dá pra ficar parado, hein? Segura essa energia que estamos só começando. E com esse ritmo eletrizante, agora vamos explorar outro hit do momento.

0: maravilhoso que acabamos de ouvir, hein? Você não perde por esperar, viu? O próximo playlist tá demais. Pausa rápida pro intervalo e logo logo mais sucessos pra você. Não sai daí não. Um breve intervalo, meu bem. E já já eu retorno na Oriente FM.
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6: 16 horas e 14 minutos.
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1: 16:15.
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3: O Hora Hits está de volta, meu amor. Eu, Silvana Grande, continuo com uma seleção musical que domina as paradas. Mais uma pra embalar sua rotina.

Fechamos essa sequência com chave de ouro, meu povo. Continuamos com tudo, meu amor. E a animação aqui é garantida. E depois dessa faixa incrível, eu tenho mais surpresa

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1: Silvana Grande com uma seleção exclusiva pra você, meu amor. Uma pausa rápida, não sai daí não. O melhor ainda está por vir. Não mude de frequência. Só recarregar as baterias, tomar uma aguinha e eu volto já. Pausa rápida pra uma aguinha, meu bem. Eu retorno com tudo, logo mais aqui na Oriente FM.
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0: 16:38.
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2: O Hora Hits está de volta, meu amor. Eu, Silvana Grande, sigo com uma seleção musical exclusiva. Mais música boa chega agora pra você, se liga.

vibe incrível, a gente segue nessa noite aqui com o What a Hits. Energia total, fique ligado, viu, pra mais novidades. Agora que você curtiu esse som, bora virar a página pra mais um Hits.

0: nossa viagem musical continua aqui no Hora Hits. Não mude de sintonia não, viu? Não me deixa sozinha. Fica aqui comigo porque já já outros sucessos na sua Oriente FM. Uma pequena pausa só pra recarregar a energia e eu volto já. Galera, é rápido e eu volto já com mais sucessos pra você, tá bom?
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3: Dezessete horas e um minuto.
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0: O Hora Hits retorna pra sua companhia. A música segue como protagonista aqui na frequência. E vem aí mais uma canção muito especial pra curtir.

essa faixa daquelas que você não esquece, hein? Continuamos com tudo, meu amor. E a animação aqui é garantida. Depois desse hit que a gente curtiu, bora navegar por novas vibrações.

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1: Silvana Grande com uma seleção exclusiva pra você, meu amor. Tá curioso pra saber o que vem por aí? Então fique ligado, porque já já tem muito mais hit top que vai rolar por aqui. Ai, respira fundo, meu bem, e te prepara que eu volto já com mais novidades, tá bom? Eu retorno já na Oriente FM. 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

0: De porque o Brutus não come espinafre para vencer o Popeye?
1: Não saia daí. Daqui a pouquinho, a resposta da pergunta do...
2: Você sabia?
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0: 17:23.
1: Sabia?
2: Você sabe por que o Brutus não come espinafre para vencer o Popeye?
1: Você sabia?
2: No clássico desenho animado do marinheiro Popeye, adaptado das histórias em quadrinhos, o roteiro é sempre muito parecido. Nas batalhas com o vilão Brutus, quando tudo parece perdido, o herói abre sua lata de espinafre, adquire uma força insuperável e o derrota com facilidade. Mas se o espinafre é tão poderoso assim, por que o próprio Brutus não come? Isso chegou a acontecer em alguns episódios da série. Brutus perdia as batalhas porque os golpes que desferia se viravam contra ele mesmo. O espinafre só fez bem para o vilão quando ele precisou se aliar ao Popeye para derrotar um inimigo em comum. No auge da fama, o desenho animado aumentou em 30% o consumo de espinafre nos Estados Unidos.
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3: Hora Hits retorna com tudo, meu bem. Silvana Grande com mais música pra você. E vem aí mais uma canção muito especial pra curtir.
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curtiram? Eu amei! Bora mandar suas reações pelo nosso Instagram? A energia aqui na Hora Hits nunca fica em baixa. Depois desse sucesso, bora continuar com uma faixa que promete animar sua noite.

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1: Thiago Carvalho.
0: Papai, esqueça, viu?
1: A gente vai quebrar a banca.
0: Obrigado, irmão.
1: Escuta, eu te agradeço. Tá lindo.

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2: a música segue no ar, pelo Hora Hits. Ah, essas músicas, não me deixa sozinha aqui não, viu? Porque tem muito mais depois do intervalo. Vamos dar uma pausa, mas fica por perto que é rápido, viu? Breve pausa e já já outros hits incríveis aqui na Oriente FM.
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2: 18 horas. 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
3: O anjo do Senhor anunciou a Maria, e ela concebeu do Espírito Santo. Ave Maria, cheia de graça, o Senhor é convosco. Bendita sois vós entre as mulheres, e bendito é o fruto do vosso ventre, Jesus. Santa Maria, Mãe de Deus, rogai por nós, pecadores, agora e na hora de nossa morte. Amém. Rogai por nós, Santa Mãe de Deus, para que sejamos dignos das promessas de Cristo. Oremos. Infundi, Senhor, como vos pedimos, a vossa graça em nossas almas, para que nós, que pela anunciação do anjo, vimos ao conhecimento da encarnação de Jesus Cristo, vosso Filho, por sua paixão e morte, sejamos conduzidos à glória da ressurreição, pelo mesmo Cristo, Senhor nosso. Amém.
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0: 18h02.
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2: De volta com o Hora Hits. Eu sou Silvana Grande e sigo por aqui com você. Silvana Grande com mais música pra você. E tem mais música especial chegando por aqui, hein?

Curtiram? Eu amei! Bora mandar suas reações pelo nosso Instagram? Mantenha essa vibe, ó, lá no alto, porque o sucesso aqui não para. Curtiu o som? Ai, coisa boa! Agora, bora mudar um pouco de ritmo, então fique ligado com a gente.

0: Mais um sucesso musical aqui no Hora Hits. Uma pausa rápida, não sai daí não. O melhor ainda está por vir. Breve intervalo e já já eu volto com mais hits pra você. Não sai daí não. Logo, logo mais músicas. Continue ligado aqui na Oriente FM.
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2: 18:37.
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4: O Hora Hits está de volta na sua sintonia, meu bem. Uma seleção especial com grandes sucessos. Mais uma para embalar sua rotina.

música sempre levanta o astral da galera, não é mesmo? Não perca o pique, hein? A noite tá só começando, meu amor. Curtiu o som? Ai, coisa boa! Agora, bora mudar um pouco de ritmo, então fique ligado com a gente.

0: esse sim foi um fechamento épico, meus queridos. Por hoje era isso, galera. Eu sou Silvana Grande, amei ter estado com você. Uma ótima noite e até a próxima. Uma noite cheia de hits e surpresas pra você. Pelas boas vibrações, aquela energia gostosa que a gente teve nessa noite. Até amanhã, galera. Continue sintonizado na Oriente FM. É hora de eu dizer bye bye, mas só hoje, viu? Enquanto isso, você continua sintonizado na Rádio Oriente FM.
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1: Financeira e operacional de facções criminosas.
2: Presidente Lula destaca a união com estados e municípios para enfrentar a violência e garantir a segurança de todos os brasileiros.
3: O território será devolvido ao povo brasileiro de cada cidade e de cada estado.
4: E ainda, o governo do Brasil zera impostos de importação sobre compras internacionais, as chamadas taxas blusinhas.
2: O imposto vale para importação de produtos de até $50, cerca de R$250.
4: E você vai ouvir também prevenção e controle aos incêndios florestais.
2: Novos equipamentos foram entregues para reforçar a ação do Cerrado e Pantanal.
4: Um investimento de R$150 milhões do Fundo Amazônia, Gabriela Noronha.
5: Os equipamentos entregues vão fortalecer a atuação em áreas de difícil acesso e reduzir o tempo de resposta aos incêndios no Cerrado e Pantanal.
2: Hoje, na apresentação da Voz do Brasil, eu, Luciana Vasconcelos e Nazi Brum.
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2: Um plano para combater o crime no país.
4: O programa Brasil contra o Crime Organizado conta com investimentos e financiamentos que ultrapassam os R$11 bilhões.
2: Entre as ações previstas está a asfixia financeira do crime organizado para atingir fluxos ilícitos e lavagem de dinheiro.
6: O programa Brasil contra o Crime Organizado conta com 4 eixos. O primeiro mira a estrutura financeira das organizações criminosas, como, por exemplo, a lavagem de dinheiro. Para isso, o país vai ampliar as forças integradas de combate ao crime organizado, que farão operações interestaduais de alta complexidade, como explicou o secretário nacional de Segurança Pública, Francisco Veloso.
7: O crime organizado, diferente de outros tipos penais, tem um objetivo muito claro. Ele quer ter lucro. Para isso, nós temos as forças integradas de combate ao crime organizado em todos os estados. E nós vamos criar ficos nacionais. Abriremos em São Paulo, no Rio, no Nordeste, no Sul e no Norte.
6: Outro eixo busca melhorar a investigação de homicídios, com fortalecimento das polícias científicas, dos institutos médicos legais e da rede integrada de bancos de perfis genéticos. O último ponto busca desarticular o mercado ilegal que abastece as organizações criminosas a partir do tráfico de armas, munições, acessórios e explosivos. O programa prevê a criação da Rede Nacional de Enfrentamento do Tráfico de Armas. O ministro da Justiça e Segurança Pública, Wellington Lima Silva, ressaltou a importância da participação dos estados e municípios no trabalho conjunto.
7: Que cada um dos agentes de segurança aqui tome o plano comum dos cidadãos para que nós possamos viver sem medo.
6: O presidente Lula destacou a união necessária para combater o crime organizado e disse que o plano vai devolver o Brasil aos brasileiros.
3: O território será devolvido ao povo brasileiro, cada cidade e de cada estado, para que a gente possa dizer ao mundo que muitas vezes o criminoso não é o pobre, não é o negro, não é o desempregado que está no bairro pobre. Muitas vezes o responsável está no andar de cima, engravatado, tomando uísque e zombando a nossa cara.
6: Para colocar o

0: Brasil contra o Crime Organizado em de R$1 bilhão em recursos diretos já em 2026. São quase 390 milhões para combater o fluxo de dinheiro ilegal, 330 milhões para reforçar presídios, 201 milhões para investigação de homicídios e 145 milhões para enfrentar o tráfico de armas. Além disso, será criada uma linha de crédito de R$10 bilhões para estados e municípios investirem em equipamentos, tecnologia e estrutura para as forças de segurança. Reportagem Márcia Fernandes.
1: E a gente segue falando sobre esse plano lançado hoje, mais especificamente sobre o eixo voltado às políticas penais.
2: Está prevista a criação do Centro Nacional de Inteligência Penal, além da aquisição de equipamentos, realização de operações nacionais e capacitação de servidores.
1: E para falar mais sobre o assunto, temos conosco ao vivo na internet o secretário nacional de políticas penais, André Garcia. Boa noite, secretário.
3: Boa noite, Luciana. Boa noite, Nazi Brum. Boa noite a todos os nossos ouvintes.
1: Secretário, não se refere às políticas penitenciárias, o que o senhor pode falar para a gente sobre as medidas que serão adotadas e os investimentos que serão feitos, inclusive em presídios estaduais?
3: Bem, o nosso programa, ele teve uma premissa importante, que foi a orientação do presidente Lula e do ministro Wellington César, e também aproveitar o que vinha dando certo, experiências exitosas e programas do governo junto com os estados e o Distrito Federal, que já estavam funcionando e precisavam de certa forma de maior robustez e maior aporte financeiro. Essa premissa, por exemplo, foi a que regeu o eixo 1, que trata de asfixia financeira do crime organizado, e isso teve como parâmetro a recente operação Carbono Oculto. A operação foi realizada em parceria com a Receita Federal, Polícia Federal e o Estado de São Paulo, e foi muito exitosa porque atingiu fortemente a criminalidade organizada entranhada em instâncias de poder econômico que comumente não são atingidas em operações policiais. A mesma premissa nós usamos no sistema penitenciário, porque nós temos um modelo de excelência que é administrado pelo governo federal, que é o sistema penitenciário federal, seguro, rígido, que permite um controle e monitoramento de diversas lideranças criminosas no nosso país. São 5 unidades, 5 presídios federais estão espalhados pelo país e são administrados pelo governo federal. E a nossa pretensão é, após indicadas as unidades, os presídios nos estados que precisavam, porque abrigavam lideranças criminosas locais, precisavam de uma elevação do padrão de segurança, foi exatamente isso. Elevar o padrão de segurança para protocolos, treinamentos, capacitações e, importante, equipamentos de segurança similares ao que nós aplicamos nos presídios federais. E assim, isolar lideranças criminosas, não permitir que essas lideranças impactem na segurança pública do cidadão e da cidadã brasileira.
2: Secretário, uma das estratégias, como o senhor falou, é isolar essas lideranças criminosas. E uma das ideias é interromper a comunicação entre esses detentos. O que é previsto nesse plano?
3: Bem, há um conjunto de ações que tem esse objetivo. Primeiro, robustecer os protocolos de segurança nessas unidades dos estados, treiná-los para aplicação de protocolos rígidos semelhantes ao que são aplicados no sistema penitenciário federal. Não há incidência, para que o nosso ouvinte, também quem está nos vendo aqui pelas redes sociais, não há incidência de celulares nem de objetos ilícitos nas penitenciárias federais. E nós queremos isso em todas as penitenciárias que nós escolhemos como mais sensíveis em todos os estados. Não queremos objetos ilícitos, não queremos celulares e não queremos nenhum tipo de droga ou arma branca ou qualquer outro tipo de artefato que seja utilizado contra os policiais penais, contra a sociedade. E essa foi a premissa, como eu disse, que foi implementada, que está sendo implementada, que será implementada, organizada. Além do treinamento, nós vamos doar equipamentos que vão elevar o nível de segurança, treinar os policiais e servidores também para a utilização desses equipamentos. Por exemplo, posso dizer que drones modernos para vigilância, kits de varredura eletrônica, que vão permitir levantar eletrônica, onde há aparelhos eletrônicos ligados ou desligados, celulares em presídios, identificar onde estão esses celulares e retirá-los das celas, se for o caso, aparelhos de raio-x, scanners corporais, e também o governo federal.

0: Federal, de forma inédita, vai realizar a contratação de bloqueadores de celulares e vai com essa contratação disponibilizar para que os estados possam, nas unidades, aplicar essa tecnologia de silenciamento de comunicação. Então, além disso, nós vamos realizar operações programadas, que são operações voltadas para identificar esses equipamentos, esses aparelhos eletrônicos nessas unidades e retirá-las, que são as operações modo avião, que nós denominamos assim. Usamos um equipamento que permite o rastreamento de aparelhos eletrônicos, que são equipamentos nossos aqui da Secretaria Nacional de Políticas Penais e também da Polícia Penal Federal, e também a Operação Multi, que é a operação organizada com os estados para a retirada desses celulares e de qualquer outro material ilícito que esteja nas prisões. Ou seja, vamos atuar com inteligência, equipamentos, treinamento e operações policiais intensas, de modo a não permitir que haja comunicação desses presídios, desses indivíduos custodiados nesses presídios, para além dos muros das unidades penais.
1: Secretário, como é que vai funcionar esse Centro Nacional de Inteligência Penal? Ele vai ter ações integradas aí com todos os estados?
0: Exato, ele vai nos ajudar, inclusive, na coordenação dessas operações que hoje nós coordenamos aqui diretamente da Secretaria, as operações Multi e Modo Avião, que são operações nacionais realizadas em diversos estados ao mesmo tempo. Vai congregar também policiais penais das diversas polícias estaduais, vai permitir um maior fluxo de informações, num modelo muito semelhante ao que se chama de Centro de Fusão de Informações, ou nos Estados Unidos conhecido como Fusion Centers, que são centros em que estão todas as polícias, representantes de todas as polícias penais, inclusive a federal, que vão conviver, trocar informações, coordenar operações e dar um dinamismo maior às ações no ponto de vista nacional.
2: Então tá ótimo, secretário. É uma área muito importante, o governo está de olho nisso, então, né?
0: Exatamente, é uma área fundamental para a segurança pública do cidadão brasileiro, né? É onde tudo começou, porque as organizações criminosas surgiram nos presídios e vão terminar, porque a determinação do governo é essa: controlar e manter esses indivíduos isolados e não permitir que haja comunicação nem influência na vida do cidadão que vive fora dos muros dos presídios.
1: Bom, nós conversamos com o André Garcia, secretário nacional de Política Penal. Secretário, muito obrigado pela entrevista à Voz do Brasil.
0: Eu que agradeço a oportunidade, estou sempre à disposição de vocês e dos nossos ouvintes.
3: O período de seca está começando na região central do Brasil.
1: E com ele vem o maior número de ocorrências de incêndios florestais.
3: Viaturas e equipamentos que vão ajudar no combate ao fogo foram entregues hoje pelo governo federal.
1: Os investimentos são do Fundo Amazônia e pela primeira vez serão aplicados nos biomas Cerrado e Pantanal.
4: Caminhões especializados no combate a incêndios florestais, caminhonetes 4x4 equipadas, sopradores e aeronaves remotamente pilotadas. Os equipamentos entregues nesta terça-feira vão fortalecer a atuação em áreas de difícil acesso e reduzir o tempo de resposta aos incêndios no Cerrado e Pantanal. O investimento total de milhões de reais vem do Fundo Amazônia, administrado pelo Banco Nacional de Desenvolvimento Econômico e Social, BNDES. Segundo o ministro da Justiça e Segurança Pública, Wellington César Lima, esse é o maior investimento já realizado pelo governo federal para ampliar o combate aos incêndios florestais. O ministro destacou ainda que a entrega vai agilizar o trabalho de combate ao fogo.
5: Cada minuto reduzido no tempo de resposta significa menos destruição ambiental, menos prejuízo econômico e mais proteção para a população brasileira.
4: Os equipamentos vão beneficiar os corpos de bombeiros militares do Piauí, Bahia, Goiás, Minas Gerais, Mato Grosso do Sul e Distrito Federal, além da Força Nacional de Segurança Pública e Brigadas Florestais. A medida faz parte da Política Nacional de Manejo Integrado do Fogo, criada em 2024 e gerida pelo Ministério do Meio Ambiente e Mudança do Clima. O ministro da pasta, João Paulo Capobianco, lembrou que o governo também tem fortalecido o planejamento e alcançado bons resultados no combate aos incêndios florestais.
6: Atualmente, nós temos reuniões a cada 2 meses com os maiores meteorologistas do Brasil e do exterior para monitorar permanentemente os cenários de risco climático e de risco, portanto, de incêndios. Esse dado é traduzido em planejamento, é levado para a sala de situação e articula e organiza a ação do governo federal. Nós, em 2025, reduzimos a área queimada no Brasil inteiro em 39%.
4: Esse é o primeiro investimento do Fundo Amazônia em biomas fora da Amazônia Legal. O fundo, restituído em 2023, após 4 anos de paralisação, já aprovou mais de R$400 milhões para apoiar os corpos de bombeiros de 9 estados da Amazônia Legal no combate a incêndios. Reportagem Gabriela Noronha.
3: O presidente Lula acaba de anunciar que zerou os impostos para compras de até $50 sobre compras internacionais online, tributos que ficaram conhecidos como taxa das blusinhas.
1: Segundo o secretário executivo do Ministério da Fazenda, Rogério Seron, essa medida só pôde ser anunciada após o combate ao comércio ilegal.
7: Isso foi possível depois de um avanço muito significativo para regularizar o setor. O contrabando, que era uma marca presente nesse setor, ele foi eliminado. Agora o setor regularizado e continuará regular vai poder usufruir dessa isenção, dessa taxa de tributação sobre esses produtos. Isso vai beneficiar a população mais carente, mais pobre, que utiliza muito dessas plataformas para adquirir produtos que são muito importantes para o seu dia a dia.
3: A mudança será publicada em edição extra do Diário Oficial de hoje e já passa a valer a partir de amanhã.
1: Estudantes com dívidas no Fundo de Financiamento Estudantil, FIES, podem realizar a renegociação de débitos a partir de amanhã por meio do Desenrola FIES.
3: Os contratos em atraso poderão ser quitados com descontos de até 99% sobre o valor da dívida.
1: A expectativa é atender mais de 1 milhão de estudantes.
8: Pode participar do programa quem teve contrato firmado até 2017 e que estava na fase de pagamento em 4 de maio de 2026. A negociação pode ser feita até 31 de dezembro deste ano. A expectativa é que mais de 1 milhão de estudantes sejam beneficiados com refinanciamento. O Desenrola FIES faz parte do novo Desenrola Brasil, programa lançado pelo governo federal no início deste mês para reorganizar a vida financeira de milhões de brasileiros e ampliar o acesso ao crédito em melhores condições. A medida, no entanto, não prevê a utilização do FGTS para abatimento das dívidas, como acontece em outras renegociações do Desenrola Brasil. Outra vantagem é para os estudantes que mantêm os pagamentos em dia. O programa oferece a possibilidade de quitação integral do débito com 12% de desconto sobre o saldo devedor. Para facilitar o atendimento, todo o processo de renegociação será realizado pelos canais digitais do banco responsável pelo contrato. No portal do Ministério da Educação foi publicada uma matéria com o passo a passo da renegociação. Acesse gov.br/mec e saiba mais. Reportagem Thalita Albuquerque.
1: E ainda sobre o Desenrola, mas dessa vez para o agricultor familiar que está com as contas no vermelho.
3: O Desenrola Rural está a todo vapor com descontos de até 96% do valor da dívida.
1: A iniciativa quer melhorar a saúde financeira dos produtores rurais e facilitar o acesso ao crédito de olho na safra 2026-2027.
9: Nas praias de Tamandaré, no litoral do Pernambuco, Fabrício do Nascimento aprendeu a pescar com os avós e se dedica à atividade artesanal ao longo de 20 anos. Recentemente, decidiu aumentar a renda e investiu na criação de abelhas. Durante a pandemia, o novo negócio virou um problema e o que antes era investimento virou dívida, como relembra Fabrício.
10: E foi na época que eu comecei a tirar meu primeiro empréstimo, em torno de R$2.500. Tive um problema no decorrer da pandemia, não tive condições de pagar.
9: Foi só no ano passado que Fabrício conseguiu a tão esperada saúde financeira nos negócios. O produtor rural aderiu ao programa de renegociação de dívidas do governo do Brasil. Os descontos permitiram que ele limpasse o nome e pudesse sonhar alto.
10: Quitei essa dívida, investi na minha área da pesca e na área da apicultura. Estou querendo um investimento maior. Meu sonho é fazer minha agroindústria para a produção de mel também.
9: O sonho de Fabrício e de outros agricultores rurais pode se tornar realidade com o novo Desenrola Rural. O programa permite renegociação e liquidação de débitos com descontos que chegam até 96% e atende quem tem débitos vinculados ao Programa Nacional de Fortalecimento da Agricultura Familiar, o PRONAF. Podem ser beneficiados agricultores familiares, assentados da reforma reforma agrária, pescadores artesanais, povos e comunidades tradicionais e cooperativas da agricultura familiar. A expectativa é que os descontos ajudem os produtores a planejar a safra 2026-2027, como explica a ministra do Desenvolvimento Agrário e Agricultura Familiar, Fernanda Machiavelli.
11: Nós conseguimos, antes do Desenrola Brasil, reabrir um desenrola rural. Agora, nessa nova rodada, nós de novo temos condições muito favoráveis para essa renegociação, são descontos bastante convidativos para conseguir promover essa regularização das dívidas dos agricultores familiares. Nós esperamos que a partir do desenrola rural, os agricultores familiares voltem a acessar o crédito do Pronaf, estejam na produção de alimentos, participando ativamente da ampliação da nossa safra 2026-2027.
9: A razão do desenrola rural pode ser feita até 20 de dezembro de 2026. Para as dívidas do Pronaf ou contratadas junto a instituições financeiras, a regularização deve ser feita diretamente nessas empresas. Se o débito estiver na dívida ativa da União, é possível limpar o nome diretamente no site do Regularize. Mais informações sobre o desenrola rural, acesse gov.br/MDA. Reportagem Edinaldo Júnior.
3: E hoje a ministra do Desenvolvimento Agrário e Agricultura Familiar, Fernanda Machiavelli, apresentou um balanço das ações voltadas ao setor.
1: Ela destacou as políticas voltadas às mulheres rurais, com a implementação de 110 mil quintais produtivos, que são espaços de produção diversificado de alimentos saudáveis, sementes e insumos fundamentais para a soberania e a segurança alimentar.
3: A União Europeia retirou o Brasil da lista de países autorizados a exportar produtos de origem animal destinados ao consumo a partir de 3 de setembro.
1: Por meio de nota, o governo brasileiro informou que recebeu com surpresa a notícia e que tomará prontamente todas as medidas necessárias para reverter essa decisão.
3: O chefe da delegação do Brasil junto à União Europeia já tem reunião agendada para amanhã com as autoridades sanitárias do bloco.
1: O Brasil é o maior exportador do mundo de proteínas de origem animal e o principal fornecedor de produtos agrícolas ao mercado europeu.
3: Todas as informações sobre pré-natal, parto, puerpério, cuidados com o bebê, vacinação, alimentação, saúde mental e rede de apoio, tudo em um único lugar.
1: E agora disponível também pelo celular com mais praticidade e segurança.
3: É a nova caderneta brasileira da gestante, lançada hoje no Rio de Janeiro pelo ministro da Saúde, Alexandre Padilha.
12: Márcia Silva de Araújo, de Planaltina, no Distrito Federal, está grávida de 4 meses. É a sua terceira gestação, mas ela ainda toma todos os cuidados necessários nessa fase. As vacinas estão em dia e todo mês tem consulta de pré-natal.
13: Saio de uma, já tem outra no outro mês. E é um momento muito delicado, que a mãe tem que ser acompanhada, sim. Você está gerando um bebê, você tem que ter uma assistência da família e do posto de saúde. Eu acho muito importante.
12: Para facilitar e ampliar a organização de exames de pré-natal e dos cuidados com as mães e seus bebês, o Ministério da Saúde lançou, nesta terça-feira, a nova caderneta brasileira da gestante. A versão reformulada do documento reúne todas as informações da mulher desde a gravidez ao pós-parto. Outra novidade é que o conteúdo da caderneta agora vai estar integrado com o Meu SUS Digital. Tudo na palma da mão, para garantir um atendimento mais qualificado a gestantes, de acordo com o ministro da Saúde, Alexandre Padilha.
14: Nós temos 85% das equipes de saúde da família no Brasil inteiro que usam já o prontuário eletrônico do Ministério da Saúde. Então, a expectativa é que ele fique na mão da gestante, na mão dos profissionais de saúde, como se fosse a verdadeira bíblia da gestação, do cuidado das mulheres no nosso país.
12: O documento também traz informações de cidadania, como saúde mental, luto materno e parental e violência obstétrica. E tem espaço para registros específicos sobre o acompanhante, métodos de alívio da dor, posições para

0: O acesso à caderneta brasileira do estudante é feito pelo aplicativo Meu SUS Digital, disponível para Android e iOS ou pela versão web da plataforma.
1: Estão abertas as inscrições para o Fórum Nacional da Rede de Parcerias, promovido pelo Ministério da Gestão e da Inovação em Serviços Públicos.
0: O evento busca aprimorar as políticas públicas e o impacto dos serviços na vida do cidadão, com mais de 240 painéis, palestras e oficinas.
1: O evento será realizado entre 9 e 11 de junho no Centro de Convenções Ulisses Guimarães, em Brasília.
0: As inscrições são gratuitas e podem ser feitas no endereço gov.br/rede de parcerias.
1: E essas foram as notícias do Governo do Brasil.
0: Uma realização da Secretaria de Comunicação Social da Presidência da República.
1: Com produção da empresa Brasil de Comunicação.
0: Fique agora com as notícias.

0: governo federal.
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2: STF pede novas providências de órgãos para aprimorar a transparência das emendas parlamentares.
3: STJ afasta indenização do DPVAT em acidente ocorrido durante prática de crime.
2: Justiça do Trabalho registra mais de 600 mil casos de assédio moral.
3: Boa noite, eu sou Marcela Luiza.
2: E eu sou Marcelo Dalia.
3: Supremo Tribunal Federal pede novas providências para reforçar a transparência e o controle sobre as emendas parlamentares.
2: A decisão é do ministro Flávio Dino e envolve órgãos de fiscalização do Senado, do governo de São Paulo e da Justiça Eleitoral. Carolina Chaves.
4: Na decisão, Flávio Dino pediu ao Tribunal de Contas da União informações sobre o funcionamento de um painel de acompanhamento das emendas parlamentares e cobrou esclarecimentos da Controladoria Geral da União sobre limitações na estrutura do órgão. O ministro também quer explicações do Senado sobre a possibilidade de ampliar regras contra nepotismo envolvendo suplentes de senadores e familiares. Já o governo de São Paulo deverá esclarecer suspeitas de acordo político relacionado à destinação de emendas de bancada federal.
5: A decisão ainda determina que assembleias legislativas e a Câmara Legislativa do Distrito Federal comprovem a adaptação das regras locais ao modelo federal de execução das emendas. O relator também encaminhou ao Tribunal Superior Eleitoral e à Procuradoria-Geral Eleitoral pedidos de análise sobre possíveis riscos de uso irregular de emendas parlamentares em campanhas eleitorais.
3: A indenização do extinto seguro DPVAT não é devida se o acidente de trânsito ocorreu durante a prática de crime.
2: Esse posicionamento é do STJ. Fátima Ochoa.
6: Um homem roubou uma motocicleta com a qual logo depois sofreu acidente de trânsito. Ele pediu a indenização do seguro obrigatório DPVAT, que hoje está extinto. E a Justiça do Paraná determinou o pagamento. No entanto, a quarta turma do STJ deu provimento ao recurso especial da seguradora. Para a ministra relatora Isabel Galotti, a existência de conduta dolosa da vítima afasta a cobertura securitária quando o risco é deliberadamente provocado, como no caso do roubo de veículo com o uso da motocicleta subtraída.
3: Justiça do Trabalho registra mais de 600 mil casos de assédio moral.
2: O levantamento considerou o período de 2020 a 2025. William Nascimento.
7: Nos quatro primeiros meses de 2026, já foram formalizadas mais de 30 mil ações por assédio moral. Ele está no comentário constrangedor, na punição injusta, na intimidação, em situações que afetem a dignidade de quem trabalha e causam danos à saúde física e mental. E a empresa é responsável por atitudes como essa. Se não cuidar do ambiente de trabalho, pode responder por isso. E esse é o alerta do coordenador-geral do Programa Trabalho Seguro, ministro Agra Belmonte. Investimento é prevenir. Custo é a empresa ter de pagar indenizações.
3: A partir do dia 15 de maio, pré-candidatos já podem começar a arrecadar dinheiro para financiar as campanhas das eleições gerais de 2026.
2: Um dos meios de arrecadação é por meio do financiamento coletivo, conhecido como vaquinha virtual. Estevam Furtado.
8: A vaquinha virtual já foi usada nas eleições de 2018, 2020, 2022 e 2024. O modelo, também chamado de crowdfunding, permite arrecadar recursos pela

0: internet, por sites, aplicativos e plataformas digitais. As empresas que oferecem esse serviço precisam estar cadastradas e aprovadas pelo Tribunal Superior Eleitoral, além de serem antes por pré-candidatos ou partidos, conforme prevê a lei das eleições. A página sobre financiamento coletivo já está disponível no portal do TSE. Até agora, 4 empresas foram aprovadas para atuar nas eleições de outubro e outras 2 estão com cadastro incompleto.
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1: Uma boa noite.
2: Boa noite.
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0: Eu sou Paula Groba e estes são os destaques de hoje do Jornal do Senado, que começa agora. O plenário aprova renovação automática da CNH para bons motoristas. Avança projeto que endurece punições para fraudes no mercado financeiro. Aprovadas regras mais rígidas para o fechamento de escolas rurais. Boa noite. Motoristas com bom histórico no trânsito garantiram mais facilidade para renovar a carteira de habilitação. O plenário aprovou hoje a medida provisória que permite a renovação automática da CNH para condutores inscritos no Registro Nacional Positivo de Condutores, cadastro que reúne quem não cometeu infrações de trânsito no período de 12 meses. Mas o texto aprovado pelo Congresso inclui ainda a necessidade de exame médico para a renovação. A proposta segue agora para a sanção presidencial. Os detalhes com o repórter Alexandre Campos.
1: Relator da medida provisória, quando o texto esteve na comissão mista, o senador Renan Filho, do MDB de Alagoas, afirmou que dificultar o acesso à CNH impede que muitas pessoas entrem no mercado de trabalho.
2: É por isso que o Brasil vive, de certa maneira, um apagão de motoristas de caminhão, especialmente os caminhões de grande porte, porque a burocracia afugenta o jovem da primeira habilitação e, ao fazê-lo, afugenta também a formação de condutores profissionais.
1: A renovação automática da CNH deverá ser precedida de exames de aptidão física e mental. Essa exigência foi novidade, já que não constava no texto original da MP. Renan Filho acatou emenda para reintroduzir essa obrigatoriedade. De acordo com o texto aprovado, o motorista habilitado poderá optar pela CNH digital gratuita caso prefira não pagar pelo documento físico. A MP, que segue para sanção, ainda prevê a correção anual pelo IPCA dos valores referentes aos exames de aptidão física e mental e de avaliação psicológica a serem fixados nacionalmente pela União.
0: E brasileiros que sofrem com dores persistentes por meses ou até anos poderão ter atendimento mais especializado no SUS. O plenário aprovou um projeto que estabelece regras para o cuidado de pessoas com dor crônica na rede pública de saúde. A proposta garante atendimento integral aos pacientes e cria o Dia Nacional de Conscientização e Enfrentamento da Dor Crônica em 5 de julho. O texto segue para a sanção presidencial. Carros abandonados em ruas e terrenos públicos, além de prejudicarem a paisagem urbana, podem acumular água, atrair vetores de doenças e causar danos ao meio ambiente. E para enfrentar esse problema, a Comissão de Meio Ambiente aprovou um projeto que obriga os proprietários a retirar os veículos abandonados que representem risco à saúde pública ou ao meio ambiente. Os detalhes com Patrícia Oliveira.
3: O projeto do senador Confúcio Moura, do MDB de Rondônia, foi relatado pela senadora Tereza Cristina, do Progressistas de Mato Grosso do Sul. Ela alterou a lei do desmonte e o Código de Trânsito Brasileiro para acelerar o destino de carros apreendidos e não reclamados por meio de leilões. Uma das novidades é a integração ao Sistema Nacional de Resíduos Sólidos para rastrear peças retiradas de veículos e combater o mercado ilegal. A ideia é priorizar a chamada economia circular. Antes de reciclar ou descartar um veículo, será obrigatório tentar reaproveitar peças e componentes em boas condições, como destacou a senadora Tereza Cristina.
4: Com isso, damos um passo concreto para reduzir impactos ambientais, organizar o setor

0: integração entre os entes federativos e mais de 11 bilhões de reais em investimentos para o enfrentamento das facções criminosas. Paim destacou que o programa prevê ações contra a lavagem de dinheiro, o tráfico de drogas e o crime organizado nos presídios, além de medidas para aumentar a elucidação de homicídios. O senador também defendeu a importância de políticas sociais, educação e geração de emprego no combate à criminalidade.
1: O crime organizado não se combate apenas na ponta, no confronto direto. É preciso atingir suas estruturas, suas fontes de financiamento, sua capacidade de articulação e o seu poder de infiltração. Não basta prender executores, é preciso prender, mas também desmontar os esquemas de lavagem, recuperar ativos e cortar o fluxo ilícito que sustenta essas organizações.
0: Já o senador Espiridião Amin, do PP de Santa Catarina, criticou a decisão do ministro do STF, Alexandre de Moraes, que suspendeu a aplicação da lei da dosimetria até a análise do plenário da corte. Segundo o parlamentar, a medida representa interferência em uma decisão do Congresso Nacional. Amin também defendeu a revisão das penas aplicadas aos envolvidos nos atos de 8 de janeiro e afirmou que o Congresso deve avançar no debate sobre a anistia aos condenados.
2: Se ele acha que a lei é inconstitucional, ele tem que submeter imediatamente, mas a lei entra em vigor. Quer dizer, agora o ônus da decisão do Supremo é do cidadão que foi beneficiado pela dosimetria. Quer dizer, a decisão soberana do Congresso fica condicionada ao despacho monocrático.
0: Dinheiro desviado, balanços maquiados e investidores enganados. Fraudes no mercado financeiro que podem causar prejuízos bilionários e abalar a confiança na economia passaram a ser alvo de regras mais duras no Senado. A Comissão de Assuntos Econômicos aprovou hoje um projeto que prevê a prisão para fraudes contábeis e a manipulação de informações que levem investidores ao erro no mercado de capitais. Os detalhes com a repórter Marcela Cunha.
3: A proposta da senadora Augusta Brito, do PT do Ceará, foi apresentada depois do caso das Lojas Americanas. O texto aprovado pune a fraude contábil, como alterar balanços, informar dados falsos ou esconder operações realizadas pela empresa. A pena prevista é de 2 a 6 anos de prisão e multa. O relator, senador Oriovisto Guimarães, do PSDB do Paraná, afirmou que o texto foi ajustado para deixar mais claro o que deve ser considerado crime, sem gerar insegurança jurídica no mercado de ações.
4: É preciso que essa legislação seja muito objetiva. Até porque nesse mercado de ações é impossível a qualquer administrador garantir resultados. Tá? É sempre uma dúvida. Mercado de ações você pode ganhar e você pode perder. No Brasil ou em qualquer lugar do mundo. Então nós precisamos tomar muito cuidado na tipificação desses crimes para não criar insegurança jurídica e para não criar mais ilusão ainda para o aplicador.
3: A proposta também prevê aumento da pena quando a fraude causar grandes prejuízos, atingir muitas vítimas ou abalar a confiança no sistema financeiro. Em caso de condenação, o responsável poderá ficar impedido de exercer atividade empresarial ou ocupar cargos de direção, conselho ou gerência. O projeto segue para a Comissão de Constituição e Justiça.
0: E o fechamento de escolas em áreas rurais, indígenas e quilombolas poderá ter regras mais rigorosas no país. O Senado aprovou um projeto que impede que decisões baseadas apenas em custos definam um encerramento dessas unidades. A proposta que segue para a sanção presidencial determina que o fechamento dessas escolas leve em conta não só os critérios econômicos, mas também o impacto social, cultural e as condições de acesso dos estudantes à educação. O repórter Rodrigo Rezende tem as informações.
5: A Comissão de Educação aprovou uma proposta apresentada pelo então senador Messias de Jesus, do Republicanos de Roraima, que cria normas para o fechamento de escolas rurais, indígenas e quilombolas. A relatora da proposta, senadora Jussara Lima, do PSD do Piauí, teve seu texto apresentado na comissão pela senadora Damaris Alves, do Republicanos do Distrito Federal. Ela destaca que o fechamento de uma escola não pode levar apenas quanto ao aspecto econômico.
6: Assegurar que decisões dessa magnitude não sejam tomadas de forma discricionária ou baseadas unicamente em critérios, presidente, de eficiência econômica, sem a devida consideração dos impactos sociais, culturais e pedagógicos.
5: A proposta prevê que, em caso de necessidade de fechamento da escola, será assegurado à comunidade escolar o prazo de 1 ano para a solução dos problemas gerados pelo fechamento. Um dos itens que deve

0: Será ser observado é um estudo da distância a ser percorrida pelos alunos em uma possível nova escola. A proposta segue para a sanção presidencial.
1: Com trabalhos técnicos de Eliseu Caires, o Jornal do Senado fica por aqui. Acompanhe agora as notícias da Câmara dos Deputados. Boa noite e até amanhã.

0: Câmara dos Deputados. Deputados analisam política para enfrentar os efeitos da seca no semiárido.
1: Projeto suspende pagamento de financiamento agrícola devido ao El Niño.
0: Comissão aprova punição para casos de violência digital contra a mulher.
1: Boa noite. Comissão aprova punição para uso de IA em ações de violência contra a mulher. A repórter Maria Neves nos conta sobre os casos.
2: A Comissão de Constituição e Justiça da Câmara dos Deputados aprovou o projeto de lei que torna crime alterar ou criar fotos, vídeos e áudios com uso de inteligência artificial para praticar violência contra a mulher. Quem incorrer na prática ficará sujeito à reclusão de 2 a 4 anos, além de multa. De acordo com o novo tipo penal, é crime adulterar, criar, manipular ou produzir fotos, vídeos e áudios utilizando sistemas de inteligência artificial. Para que a conduta seja punida, a manipulação deve ter o intuito específico de causar constrangimento, humilhação, assédio ou ameaça à mulher no contexto de violência doméstica e familiar. O relator, deputado pastor Marco Feliciano, do PL de São Paulo, destacou que a violência digital, ao distorcer a realidade e promover humilhações, assédios e ameaças, aumentam a vulnerabilidade das vítimas, causando danos emocionais e sociais.
3: Esse tipo de violência digital, que muitas vezes ocorre paralelamente a agressões físicas ou psicológicas tradicionais, amplifica o controle e o abuso sobre as mulheres, dificultando ainda mais o processo de superação e denúncia. É fundamental que a legislação avance na mesma velocidade que as tecnologias, garantindo que crimes cometidos por meio de inteligência artificial sejam tipificados e punidos de maneira adequada.
2: Ao apresentar o projeto, o deputado Fred Linhares, do Republicanos do Distrito Federal, também argumentou que a rápida evolução tecnológica possibilita a criação e a disseminação de conteúdos falsos e prejudiciais que aumentam ainda mais a vulnerabilidade das mulheres e agravam o impacto psicológico e social para as vítimas. A proposta, que torna crime alterar ou criar fotos, vídeos e áudios com o uso de inteligência artificial para praticar violência contra a mulher, ainda terá de ser votada pelo plenário. Da Rádio Câmara de Brasília, Maria Neves.
0: Justiça. Silvio Antônio do PL do Maranhão defende proposta de sua autoria voltada à imparcialidade do judiciário que determina uma quarentena para políticos que desejem ocupar cargos na magistratura. Para ele, os postos não podem ser utilizados como recompensas partidárias.
1: Silvio Antônio sustenta que o cidadão que necessita da justiça deve ser julgado com isenção e ser resguardado de decisões orientadas por agendas políticas e ideológicas. Ele entende que atualmente muitos representantes do judiciário tem desrespeitado essa determinação constitucional.
0: O pessoal entrou com uma ação direta de inconstitucionalidade no STF contra a redução de penas aos envolvidos nos atos de 8 de janeiro. Chico Alencar, do Rio de Janeiro, alega que a sessão do Congresso que derrubou o veto presidencial à matéria teve irregularidades.
1: Chico Alencar alega que qualquer anistia deve ser precedida de um debate com a população. Ele sustenta ainda que não houve arrependimento dos acusados para justificar o perdão e que a punição é necessária para proteger a democracia e garantir a ética na política nacional.
0: Sérgio Turra, do PP do Rio Grande do Sul, critica a decisão do STF que suspendeu a chamada Lei da Dosimetria, recentemente aprovada pelo Congresso Nacional. Ele afirma que a medida desrespeita a decisão da Câmara e do Senado.
1: Sérgio Turra pede abertura de processo de impeachment contra o ministro Alexandre de Moraes. Ele argumenta que o caso compromete a independência harmônica entre os poderes por invadir as competências do legislativo.
0: Relações Exteriores. Lima, do Novo do Rio de Janeiro, critica a participação de brasileiros em uma embarcação interceptada por Israel próximo a Gaza. O deputado afirma que a missão tem caráter de propaganda política favorável ao Hamas e não de ajuda humanitária à população palestina.
1: Luiz Lima questiona a incoerência de grupos que se colocam como defensores de causas internacionais, mas não enfrentam a violência no Brasil. Para ele, ao libertar os brasileiros, Israel age com mais senso de justiça do que o STF no caso dos condenados pelo 8 de janeiro.
0: Política. De acordo com o Marcon, do PT do Rio Grande do Sul, recentes operações da Polícia Federal indicam o envolvimento de lideranças da oposição no escândalo do Banco Master. O deputado critica a articulação de projetos que, segundo ele, beneficiavam instituições financeiras com recursos públicos.
1: Na visão de Marcon, partidos de oposição priorizam interesses do setor financeiro em detrimento de pautas trabalhistas, como o fim da jornada 6x1. O deputado defende o aprofundamento das investigações sobre a atuação de agentes políticos no caso.
0: Segurança Pública. Reginaldo Lopes, do PT de Minas Gerais, elogia o lançamento do programa Brasil contra o Crime Organizado. O parlamentar lembra que o governo federal já encaminhou ao Congresso propostas de combate às facções criminosas e de integração das forças de segurança pública.
1: Reginaldo Lopes informa que o governo prevê investimentos de 11 bilhões de reais em ações de segurança. O deputado também destaca operações da Polícia Federal para enfraquecer financeiramente grupos ligados ao crime organizado.
0: Alexandre Lindemeyer, do PT do Rio Grande do Sul, classifica como histórica a criação do Programa Nacional de Combate ao Crime Organizado, lançado pelo governo federal. Ele elogia a articulação entre União, estados e municípios, além dos investimentos previstos para o setor.
1: Na visão de Alexandre Lindenmayer, o programa prioriza o combate ao financiamento do crime, ao tráfico ilegal de armas e à atuação de facções dentro dos presídios. Segundo ele, a proposta também amplia o controle nas unidades prisionais e fortalece as ações de inteligência.
0: Paulão, do PT de Alagoas, cumprimenta o Poder Executivo pelo lançamento do programa Brasil contra o Crime Organizado. A iniciativa prevê investimentos de 11 bilhões de reais para atacar o poder financeiro de facções criminosas em todo o país.
1: Paulão cita relações entre grupos criminosos, banqueiros e refinarias, como exemplo de ligações a serem asfixiadas pelo programa. Para ele, a presença de autoridades dos três poderes na cerimônia de lançamento demonstra a união de esforços em torno da solução para o problema.
0: Patrocinadorias, do PT de Minas Gerais, critica a proposta que permite ao trabalhador usar recursos do FGTS para comprar armas de fogo e munições. O parlamentar defende o fortalecimento de políticas públicas de proteção à população em vez de ações que ampliem o acesso a armamentos.
1: Patrocinadorias afirma que o enfrentamento da violência deve priorizar a estruturação das polícias, o controle de fronteiras e a luta contra o crime organizado. Na opinião do congressista, o uso de recursos do FGTS para a compra de armas não contribui para a redução dos homicídios no país.
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0: Meio Ambiente. Avança nas comissões da Câmara a proposta que cria uma política para enfrentar os efeitos da seca no semiárido. A repórter Sofia Peçanha tem informações sobre o tema.
5: A Comissão de Meio Ambiente da Câmara dos Deputados aprovou o projeto que institui a política de convivência com a seca nordestina. A proposta prevê diretrizes para enfrentar os impactos da seca no semiárido brasileiro, por meio de ações como sistemas de monitoramento, planos de emergência para estados e municípios e investimentos em abastecimento de água. O texto destaca que a seca é um fenômeno natural e previsível da região e, por isso, deve ser tratada com planejamento contínuo por parte do poder público. Entre os objetivos da política estão garantir acesso à água e alimentação, reduzir desigualdades sociais e econômicas, estimular geração de renda, fortalecer a agricultura adaptada ao clima semiárido e promover a recuperação da caatinga. O relator da proposta na comissão, o deputado Fernando Mineiro, do PT do Rio Grande do Norte, destacou a necessidade de integrar políticas públicas já existentes e fortalecer a atuação conjunta entre União, estados e municípios.
6: O que nós fizemos foi adequar, né, os termos, o projeto, a toda uma política da questão do semiárido, né, a Caatinga, né, nós precisamos chamar a atenção e criar mecanismos como o projeto, como o substitutivo que apresentamos, determina. É preciso integrar as ações. Nós temos uma questão grave no Brasil, que é a invisibilidade, digamos assim, do que acontece na Caatinga.
5: A proposta também institui 3 programas nacionais. O Programa de Segurança Hídrica do Semiárido, voltado à ampliação do abastecimento de água. O Programa Semiárido Produtor de Energia, que incentiva a geração de energia solar. E o Programa de Preservação, Regeneração e Uso Sustentável da Caatinga. O projeto estabelece ainda a meta de preservar pelo menos 17% da Caatinga por meio de unidade de conservação de proteção integral no prazo de 5 anos. Contar com incentivo ao pagamento por serviços ambientais e a projetos de crédito de carbono, com prioridade para a inclusão de pequenos produtores e comunidades locais. Para o deputado Fernando Mineiro, as medidas previstas no texto ajudam a estruturar uma política pública permanente para o semiárido brasileiro.
6: O PL conforma uma agenda coerente com a necessidade de previsibilidade climática, integração federativa e proteção de populações vulneráveis.
5: A autora da proposta, a deputada Isa Arruda, do MDB de Pernambuco, afirma que o semiárido brasileiro concentra cerca de 22 milhões de pessoas e enfrenta problemas históricos relacionados à pobreza, ao acesso à água e à vulnerabilidade climática. Ela destaca que a política pretende estimular o desenvolvimento sustentável do semiárido e ampliar a preparação das comunidades para enfrentar períodos prolongados de estiagem. Agora, a proposta que institui a política de convivência com a seca nordestina aguarda análise da Comissão de Finanças e Tributação. Da Rádio Câmara de Brasília, Sofia Peçanha.
7: Desenvolvimento Regional.
1: Bebeto do PP do Rio de Janeiro faz uma prestação de contas do seu mandato e destaca o envio de recursos para São João de Meriti. Segundo ele, as verbas foram destinadas principalmente às áreas de saúde, infraestrutura e equipamentos públicos do município.
0: O parlamentar também menciona investimentos em espaços esportivos, reforço da segurança pública e melhorias na mobilidade urbana da Baixada Fluminense. De acordo com Bebeto, as ações buscam ampliar a qualidade dos serviços e a infraestrutura local.
1: Hildo Rocha, do MDB, enaltece o legado de José Sarney à frente do governo do Maranhão. Na avaliação do deputado, a gestão do político foi marcada por obras estruturantes que impulsionaram o desenvolvimento urbano e econômico, principalmente da capital São Luís.
0: O deputado também ressalta iniciativas voltadas à educação durante o período. De acordo com Hildo Rocha, a implantação de ensino mediado por televisão e a ampliação da rede escolar contribuíram para aumentar o acesso dos jovens maranhenses à educação.
1: Albuquerque, do Republicanos, cumprimenta a atual gestão de Roraima. Ele destaca ações urgentes na área de saúde e segurança para recuperar a dignidade da população e a assinatura da progressão de perto de 1.700 servidores aguardada desde 2022.
0: O deputado ressalta ainda a regularização de salários atrasados e a nomeação de comandantes mulheres na polícia para priorizar o combate à violência do gênero. Albuquerque elogia ainda a iniciativa de colocar a aeronave oficial para atender emergências de saúde e de segurança.
7: Transportes.
1: Charles Fernandes, do PSD da Bahia, cobra do governo federal a retomada das obras da ferrovia Oeste-Leste, especialmente no trecho entre Caetité e Oeste Baiano. O deputado afirma que a paralisação compromete investimentos já feitos há quase 20 anos, sem resultado concreto para a população.
0: Charles Fernandes ressalta que a ferrovia é essencial para escoar a produção agrícola do Oeste da Bahia até o Porto Sul, no litoral do estado. Ele avalia que a redução de dependência do transporte por caminhões pode ampliar o desenvolvimento econômico na região.
7: Agricultura.
1: Heitor Chu, do PSD, manifesta apoio aos produtores de tabaco do sul do país e repercute protestos realizados no Rio Grande do Sul. O deputado afirma que os agricultores enfrentam dificuldades com a classificação do produto, redução de preços e altos custos de produção.
0: Ele critica ainda medidas que, em sua visão, penalizam o setor produtivo do tabaco e cobra mais atuação da vigilância sanitária sobre a circulação de cigarros eletrônicos. Para Heitor Chu, a falta de controle sobre esses produtos também amplia riscos à saúde e fortalece o mercado ilegal.
1: Proposta de Dr. Flávio, do PL do Rio de Janeiro, pretende simplificar a comercialização de alimentos artesanais fora dos limites municipais. Para tanto, ele sugere padronizar a fiscalização entre os diferentes órgãos e unificar as licenças no selo de inspeção municipal.
8: E o selo de inspeção municipal, se ele for bem inspecionado na cidade, o mesmo profissional que faz a inspeção, ele vai fazer também a nível estadual e a nível federal. E cabe ao Ministério da Agricultura, o MAPA, essa autorização para que esse produto possa ser comercializado fora do seu município. Então, o que a gente quer hoje é simplificar que o nosso pequeno e médio produtor, produtor artesanal, que já herdou da sua família essa produção, ele consiga comercializar o seu produto. O Brasil hoje tem mais de 5.600 municípios e quase todos eles têm agricultura familiar e o produtor artesanal. Então, esse projeto só é um parágrafo na lei que autorize o nosso pequeno e médio produtor a comercializar o seu produto em municípios vizinhos.
0: De acordo com o Dr. Flávio, a escolha por um único selo vai impedir a apreensão e descarte de alimentos seguros para consumo ocasionados por entraves burocráticos. Ele pondera ainda que o texto incentiva investimentos em servidores locais para suprir a carência de fiscais sanitários.
1: Zé Neto, do PT da Bahia, celebra a aprovação pela Câmara da suspensão da importação de cacau da Costa do Marfim. Segundo ele, a medida busca proteger a produção nacional, especialmente nos estados da Bahia e do Pará, diante de riscos sanitários para o setor.
0: O parlamentar também destaca a articulação política em torno do projeto de sua autoria que barra a importação de cacau africano. Zé Neto argumenta que a proposta representa uma defesa da cadeia produtiva do cacau e da agricultura familiar brasileira.
7: Comissões.
1: A comissão aprova projeto que suspende pagamentos de financiamentos agrícolas por causa dos efeitos do El Niño. A repórter Silvia Munhato explica a medida que foi estendida para todo o país.
9: A Comissão de Agricultura da Câmara dos Deputados aprovou o projeto que suspende por 3 anos o pagamento de empréstimos agropecuários por produtores afetados pelo fenômeno climático El Niño. O El Niño é um fenômeno climático caracterizado pelo aquecimento anormal e persistente da superfície do Oceano Pacífico, na linha do Equador. O texto lista 9 tipos de programas de financiamento que só deverão ter os pagamentos retomados 1 ano após o fim da suspensão e em 3 parcelas anuais. O projeto original do deputado Léo Prates, do Republicanos da Bahia, citava apenas a região conhecida como Mato Piba, formada pelos estados do Maranhão, Tocantins, Piauí e Bahia. Mas o relator, deputado Coronel Meira, do PL de Pernambuco, estendeu a proteção aos atingidos em todo o país.
10: Considerando o caráter nacional e dinâmico dos efeitos do El Niño, mostra-se mais adequado e justo estender a abrangência da medida a todos os produtores rurais dos estados atingidos por estiagens severas, chuvas extremas e outros eventos correlatos e relacionados ao referido fenômeno.
9: A proposta que suspende pagamentos de empréstimos de produtores rurais afetados pelo El Niño será analisada agora pelas comissões de Finanças e Tributação e de Constituição e Justiça. Rádio Câmara de Brasília, Silvia Minato.
7: Saúde.
0: Geraldo Rezende, do União de Mato Grosso do Sul, alerta para o surto de chikungunya nas aldeias Jaguapiru e Bororó, em Dourados. Ele informa que viabilizou a construção de novas unidades de saúde, a entrega de 300 novas casas para as famílias e a licitação de uma nova rede de abastecimento de água.
11: Nós conseguimos colocar uma emenda para a licitação acontecer o mais rápido possível para iniciar uma construção de nova captação, reservação e distribuição de água na reserva indígena de Dourados. É um assinte a gente verificar que crianças com 7, 8 anos carregando lata de 20 litros de água barrenta e de pessoas idosas com 80, 100 anos carregando lata de água de 20 litros, água inclusive inapropriada para consumo.
1: Na visão de Geraldo Rezende, uma nova rede de abastecimento de água é fundamental para reduzir a mortalidade infantil e de idosos. O parlamentar também anuncia a construção de 2 novas creches como parte do esforço para reverter a vulnerabilidade social na reserva.
0: Ana Paula Lima, do PT de Santa Catarina, registra o Dia Internacional da Enfermagem e cita a abertura da Semana Brasileira de Enfermagem na Câmara dos Deputados. A parlamentar ressalta a importância da categoria para o funcionamento do Sistema Único de Saúde.
1: Ana Paula Lima também defende melhores condições de trabalho para enfermeiros, técnicos e auxiliares de enfermagem. Ela cita a mobilização da categoria pela aprovação da PEC, que vincula o piso salarial nacional à jornada de 30 horas semanais.
0: Termina agora o Jornal Câmara dos Deputados, com trabalhos técnicos de Everson Urani e apresentação de Márcio Aquilissardi e José Carlos Andrade. Uma ótima noite para você. Boa.

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1: Vinte horas e 27 minutos.
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0: 7:37.
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Para atrair, não precisa de contato físico, meu amigo. A traição começa na